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1: 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Fique por dentro. Proteja-se. É seu direito.
4: Formou em curso sem reconhecimento do MEC? Não perca a esperança. As matérias podem ser reaproveitadas em outra faculdade para você não perder o estudo. Além disso, a justiça garante danos morais e materiais pelos transtornos causados. Aproveite o feriado para planejar seu futuro e buscar seus direitos. Patrulha do Consumidor fica por aqui, mas a gente volta a qualquer momento na sua programação. Até mais.
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7: Olá a todos que nos acompanham na Rádio Vang. A previsão indica um fim de semana em Marau com tempo proveitoso, sábado de sol e poucas nuvens, o domingo já terá a presença da nebulosidade, com possibilidade inclusive de pancadas de chuva, chuva isolada que deve acontecer preferencialmente da tarde para a noite, e durante a segunda e terça-feira, com a formação de um ciclone no oceano, na altura do estado, a tendência é de chuva mais generalizada e que pode vir acompanhada de alguns temporais na região de Marau. A temperatura muda um pouco, a previsão é de termos um cenário de menor oscilação térmica, com a influência então da instabilidade da chuva no começo da próxima semana. Na quarta-feira, na medida em que o ciclone se afasta, uma massa de ar seco passa a predominar, trazendo condições aí de queda na temperatura, um pouco de frio. Na quinta-feira, em princípio, volta a chover. Então, uma semana que vem mais úmida aí, sob condições de chuva. Da Metsul Meteorologia, Estel Cias.
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6: Opa, meus queridos, chegando por aqui com mais uma edição do Meu Amigo Pet e a diversão do seu gato tá em uma caixa de papelão. Elas trazem segurança, conforto térmico e são ótimas para o bichano marcar território. E anota a regra de ouro pro feriadão não ter briga. É sempre o número de gatos mais um. Se tem 3 gatos, espalhe 4 caixas pela casa. É festa garantida para os peludos.
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1: Oiê, tô por aqui, eu sou a Kelly Gomes. O momento é ideal para estimular a linguagem dos pequenos com muita música. Aproveita aí o descanso para ler livros interativos e cantar também cantigas de rima. Elas ajudam a organizar as ideias e aprender palavras novas. Escolha temas que a criança ame e transborde o feriado em um grande festival de aprendizado e diversão em família. Que tal? Essa é uma bela ideia, né não?
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7: Olá a todos que nos acompanham na Rádio Vang. A previsão indica um fim de semana em Marau com tempo proveitoso. Sábado de sol e poucas nuvens. O domingo já terá a presença da nebulosidade, com possibilidade, inclusive, de pancadas de chuva. Chuva isolada que deve acontecer preferencialmente da tarde para a noite. E durante a segunda e terça-feira, com a formação de um ciclone no oceano, na altura do estado, a tendência é de chuva mais generalizada e que pode vir acompanhada de alguns temporais na região de Marau. A temperatura muda um pouco, a previsão é de termos um cenário de menor oscilação térmica, com a influência então da instabilidade da chuva no começo da próxima semana. Na quarta-feira, na medida em que o ciclone se afasta, uma massa de ar seco passa a predominar, trazendo condições aí de queda na temperatura, um pouco de frio. Na quinta-feira, em princípio, volta a chover. Então, uma semana que vem mais úmida aí, sob condições de chuva. Da Metsul Meteorologia, Estel Cias.
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0: dicas para você cuidar bem do seu amiguinho.
1: Opa, meus queridos, chegando por aqui com mais uma edição do Meu Amigo Pet, e a diversão do seu gato tá em uma caixa de papelão. Elas trazem segurança, conforto térmico e são ótimas para o bichano marcar território. E anota a regra de ouro pro feriadão não ter briga. É sempre o número de gatos mais um. Se tem 3 gatos, espalhe 4 caixas pela casa. É festa garantida pros peludos.
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2: Olá a todos que nos acompanham na Rádio Vang. A previsão indica um fim de semana em Marau com tempo proveitoso. Sábado de sol e poucas nuvens. O domingo já terá a presença da nebulosidade, com possibilidade inclusive de pancadas de chuva. Chuva isolada que deve acontecer preferencialmente da tarde para a noite. E durante a segunda e terça-feira, com a formação de um ciclone no oceano, na altura do estado, a tendência é de chuva mais generalizada e que pode vir acompanhada de alguns temporais na região de Marau. A temperatura muda um pouco, a previsão é de termos um cenário de menor oscilação térmica, com a influência então da instabilidade da chuva no começo da próxima semana. Na quarta-feira, na medida em que o ciclone se afasta, uma massa de ar seco passa a predominar, trazendo condições aí de queda na temperatura, um pouco de frio. Na quinta-feira, em princípio, volta a chover. Então, uma semana que vem mais úmida aí, sob condições de chuva. Da Metsul Meteorologia, Estel Cias.
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2: Olá a todos que nos acompanham na Rádio Vang. A previsão indica um fim de semana em Marau com tempo proveitoso. Sábado de sol e poucas nuvens. O domingo já terá a presença da nebulosidade, com possibilidade inclusive de pancadas de chuva. Chuva isolada que deve acontecer preferencialmente da tarde para a noite. E durante a segunda e terça-feira, com a formação de um ciclone no oceano, na altura do estado, a tendência é de chuva mais generalizada e que pode vir acompanhada de alguns temporais na região de Marau. A temperatura muda um pouco, a previsão é de termos um cenário de menor oscilação térmica, com a influência então da instabilidade da chuva no começo da próxima semana. Na quarta-feira, na medida em que o ciclone se afasta, uma massa de ar seco passa a predominar, trazendo condições aí de queda na temperatura, um pouco de frio. Na quinta-feira, em princípio, volta a chover. Então, uma semana que vem mais úmida aí, sob condições de chuva. Da Metsul Meteorologia, Estel Cias.
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1: É, João, vamos ter que dar.

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3: Olá a todos que nos acompanham na Rádio Vang. A previsão indica um fim de semana em Marau com tempo proveitoso. Sábado de sol e poucas nuvens. O domingo já terá a presença da nebulosidade, com possibilidade inclusive de pancadas de chuva. Chuva isolada que deve acontecer preferencialmente da tarde para a noite. E durante a segunda e terça-feira, com a formação de um ciclone no oceano, na altura do estado, a tendência é de chuva mais generalizada e que pode vir acompanhada de alguns temporais na região de Marau. A temperatura muda um pouco, a previsão é de termos um cenário de menor oscilação térmica, com a influência então da instabilidade da chuva no começo da próxima semana. Na quarta-feira, na medida em que o ciclone se afasta, uma massa de ar seco passa a predominar, trazendo condições aí de queda na temperatura, um pouco de frio. Na quinta-feira, em princípio, volta a chover. Então, uma semana que vem mais úmida aí, sob condições de chuva. Da Metsul Meteorologia, Estel Cias.
2: Previsão do tempo.
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Muito bom dia, amigos ouvintes do Som da Viola. É uma alegria imensa estar aqui mais uma vez nesse domingo. Todo domingo é domingo especial, né? Você de casa para ouvir o programa, você que é do clube das 5 horas da manhã, você levanta cedo, liga pra gente e diga: ó, sou fulano de tal, tô acordado, que eu anoto aqui e já falo o seu nome. Que beleza, né? Hoje, 7 de junho de 2026, dia de Santo Antônio Maria Gianelli. Santo Antônio Maria Gianelli. Bom também. É, e nós estamos aí, né? 35 anos no pedaço, levando a música cabocla, a música caipira para você até sua casa. Eu faço gosto que você me liga, digo: ó, é a família tal que tá ouvindo o programa, né? Liga aí, que o programa é das 5 às 6 e das 6 às 7, o Novena de Itália. Tá bom? Então, para você, um grande abraço. 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Oferece para você a dupla, essa música, Cacique e Pajé. Canta para você,

5:09 e o programação da Viola para você de casa, meu amigo, minha amiga, né? 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Tonico e Tinoco, para todos os pais. Quem tem um pai vivo, dê muita atenção pro pai, né? Porque o pai é esteio da família. Depois que você vai, bata, vira aquele rolo, né? Eu sei, conheço, vocês também já devem saber, que quando você foi, os pais, o pai ou a mãe, você foi, a casa vira num pandemel, né? Isto. E daí começam a vender fora tudo e vai tudo pro beleléu. O pai e a mãe é o, né? Velho pai, Tonico e Tinoco no som da viola, pra você que tá ligado comigo, você que é do Clube das 5, que acorda 5 horas pra ouvir. Depois que você vai, bata, vira aquele rolo, né? Eu sei, conheço, vocês também já devem saber, que quando você foi, os pais, o pai ou a mãe, você foi, a casa vira num pandemel, né? Isto. E daí começam a vender fora tudo e vai tudo pro beleléu. 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

5:14, que beleza, né? 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Pra você, que coisa boa. Vamos lá, aqui não apareceu uma dupla, vamos rodar agora.

Pois é, né? Não é fácil essa modão aí pra você de casa, coisa boa, né? Eita, vamos ouvir mais um aqui, só um minuto ali, vamos ver, dia 22 de agosto tem a mostra de vinho colonial em Cadorna Nova Alvorada, e a comércio de bebida Mangoni do Lídio presente, tá beleza, Lídio, né? 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Aí na perimetral. 5:21, Cotramar oferece lá pro João Sutili também e todo o pessoal que tá ligado comigo essa hora. Tião Careiro e Paraíso, a música Sertão Vazio.

Subiram a letra? Boa, né? Eita, musicão, que um carei paraíso, que beleza. 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Eita coisa boa! 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E ouvir o programa oferece para você e também lá para a comunidade da linha 24 Vila Maria, lá pro Luiz Jorge, Marco, Mário, o Wilson, né? Que são da diretoria, e também pro nosso amigo o Moacir, a Lídia, o Antônio e a Nucci ali da 24, né? Isto também temos. Oferecer para o cozinheiro, preparou um risoto caprichado que o pessoal comeu. Ainda estão comendo risoto, né? Grande Emerson, o cozinheiro da linha 24 aí. Um abraço para a comunidade, tiveram confraternização nessa sexta-feira, um risoto daqueles caprichado. Todo o pessoal estava lá, então um grande abraço para vocês. E a Hidrolux oferece o carro e o carreiro, canta Pião Brasile Valentino.

Vedar, o programa Som da Viola, que coisa boa, música sertaneja, né? É verdade, é tudo especial de primeira aqui pra você no rancho, né? Eita, é coisa bonita, música sertaneja, ainda mais de viola, né? Que coisa. 5:29, eu quero ler da farelo de soja, farinha de trigo, bom gosto, fina e média, farinha de trigo, estrela de ouro, ração para toda a bicharada. 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Vamos ver quem vem para cantar aqui agora. Vamos rodar essa aqui, depois eu vou procurar uma música que é caprichada para você.

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1: Pois é, né? Temos aí peleando, peleando, diz o ditado. 5:37 e o programa São da Viola. Vamos rodar uma música. O nome da música é O Golpista, né? Tentou roubar a fazenda, é o modão de viola que arrepia. Muita gente. Vamos ver então ali O Golpista, né? Tem poucos por aí, mas vamos lá então.
2: Hora da oração da despedida, a alma de um velho herói da fazenda surge no altar para desmascarar a farsa e revelar onde estava o documento verdadeiro. Fica aqui comigo até o final e entenda tudo o que aconteceu nessa história de arrepiar. Me conta aqui nos comentários se você sabe o nome da dupla que gravou esta moda de viola em 1957. E deixa aquele joinha da confiança para ajudar a fortalecer o canal. Um grande abraço e bora pro vídeo.

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Moda Alternativa oferece para vocês esta música do Pião Brasil do Parentinho. Chama-se Advogado da Família. Homem, seu menino. Vamos rodar essa música então. Vamos!

Pois é, um modão, né? Não é fácil de aguentar tudo isso, já pensou? Uma pro João Sutini, pra você de casa, esta é a moda, né? É fogo, Jacó e Jacozinho, homem, vamos lá.

5:54, vamos dando no pé, né? Acabou o som da viola, né? Tem mais uma música ou duas. E eu agradeço você por estar ouvindo a gente, né? O grupo das 5 da manhã e todo o pessoal que está na escuta do programa. Aquele abraço a todos, um bom domingo, uma semana especial, que o mestre lá das alturas lhe dê saúde, paz, alegria, né? E muita felicidade, família, principalmente, junto com Nossa Senhora, sua mãe, e também a Nossa Senhora Aparecida. Um grande abraço, um bom domingo a todos, tchau.

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Muito bom dia, amigos ouvintes da 93.7, 7 horas em ponto, domingo, dia 7 de junho de 2026. 15 graus a temperatura, entra no ar agora o programa Voz do Trabalhador, programa esse da nossa inteira responsabilidade, vai ao ar todos os domingos, sempre através da 93.7, das 7 até as 9 horas, aonde nós levamos aos trabalhadores assuntos de interesse da nossa categoria. Por que não falarmos da boa música, a companhia? E será um prazer, uma alegria, um sucesso se nós ficarmos juntos até as 9 horas no programa A Voz do Trabalhador. Muitos assuntos de interesse da categoria, avisos, trabalhos que foram e serão realizados pelo Sindicato da Alimentação até as 9 horas. Desejando bom domingo a todos, agradecemos ao Francisco aqui na parte técnica. Quando 7 horas, 1 minuto, assim nós iniciamos a parte musical do programa de hoje.

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1: 7:07. Agradecer ao Criador pela vida de cada um que está sintonizado aí na 93.7 Vang FM no programa Voz do Trabalhador. Agradecer a todos os trabalhadores, principalmente aí os trabalhadores das empresas da alimentação, no qual nós temos orgulho de representá-los, e os demais trabalhadores de outras categorias que também são importantes, também fazem a sua missão, o seu trabalho aqui dentro do nosso município de Marau. Isso é muito importante. Então a gente agradece sempre a audiência dos trabalhadores aí que sintonizam a 93.7 Vang FM, o programa Voz do Trabalhador. Hoje, no decorrer do programa, nós temos algumas notícias importantes também para os associados, para quem trabalha em setor insalubre, né? Para quem trabalha aí, algumas mudanças que teve no STF, né? É importante isso também, a gente lembrar aqui, a gente também já colocou aí no nosso Facebook a questão das aposentadorias. É importante você ler, acompanhar, procurar aí um profissional nessa área para que a essa idade exigida, essa idade mínima que precisaria para aposentadoria, para quem trabalha em setor insalubre, né, com ruídos, com produtos químicos, calor, agentes biológicos. Então, você pode procurar um profissional aí que de repente sua aposentadoria pode estar muito próxima, né? Também nós vamos falar aqui das negociações, nas participações do sindicato, nos trabalhos nas portas de fábrica, enfim, e dos atendimentos que nós prestamos internamente dentro da nossa sede, que fica aí na Júlio Borella, aliás, na Presidente Vargas, 1828. Para você participar aqui do programa, sempre é um prazer nós receber aqui a sua mensagem, o seu bom dia, dizer que você está sintonizado na 93.7. Você pode mandar a sua mensagem através do WhatsApp 3342-1522, 3342-1522. Ou então 999-270596. Sempre é um prazer nós receber a sua mensagem e o seu bom dia, dizer que está sintonizado aí no programa A Voz do Trabalhador. Também vamos falar aqui de tantas importantes parcerias que o sindicato tem para beneficiar seus associados e dependentes. Portanto, mais uma vez fica o convite aí, fica conosco até às 9 horas. 7:09, 15 graus a temperatura. Para você que está acordando agora, sintonizando a 93.7, o nosso muito obrigado, o nosso abraço, a informação, a boa música aqui nesse importante meio de comunicação.

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1: Sete horas, 7:15. Um grande abraço ao nosso amigo Gilberto. É, Gilberto aí que tá, diz que acordou cedo para ouvir o programa Voz do Trabalhador. Muito obrigado. Vai nossa solidariedade também ao Gilberto, que essa semana se despediu de sua amada e querida mãe, né? Que Deus a tenha. E com certeza lá de cima ela há de proteger cada vez mais a sua família. Olha, quando você precisar de higienização a seco, estofados, automóveis, tapete, pelúcia, colchões de cama, você fala aí com o nosso amigo Gilberto, que também tem parceria aí com o Sindicato da Alimentação. Basta você procurar nosso amigo Gilberto aí, ou chega até o sindicato que nós o indicamos, né? Faz uma higienização maravilha também nos seus estofados, automóveis, tapetes, pelúcia, colchões de cama, né? Isso é importante também. Abraço, Gilberto, muito obrigado pela parceria. E as nuvens, né? Elas passam, né? Sobre nós, as nuvens negras, e às vezes depois que elas passarem, o sol volta a brilhar e com certeza tudo vai ser superado. Fizemos parte desta vida, tá bom? Também nós vamos lembrando aí que no próximo dia 16 nós estaremos novamente reunidos com a empresa BRF, onde nós vamos dar seguimento às negociações dos reajustes do salário para os trabalhadores da empresa BRF. E é importante nós colocarmos aqui, o sindicato, ele é uma ferramenta muito importante para o trabalhador. O sindicato, ele tem que ser administrado por trabalhadores da mesma categoria, ou seja, trabalhadores da alimentação, né? O sindicato tem o dever, o compromisso de convocar seus associados para participar das assembleias, das decisões, dos reajustes, dos salários. O sindicato tem que ter conselho fiscal, tem que ter uma direção composta por 24 pessoas, tem que ter conselho fiscal, tem que ter comissões e tem que ter também trabalhadores e trabalhadoras dentro das empresas para informar, facilitar a informação dos trabalhadores. Ele é formado por trabalhadores da alimentação, construído, o sindicato é dos trabalhadores, né? Tem sempre uma equipe para coordenar, cuidar, administrar aquilo que é dos trabalhadores, mas o sindicato não tem dono. O sindicato é dos trabalhadores. Então, para isso que o sindicato faz esse trabalho importante. Nós aqui de Marau temos muitos trabalhos importantes, né? Novas políticas sindicais que nós criamos, trabalhos diferentes, atendimentos diferentes, profissionais diferentes, né? Fizemos assim, criamos o sindicato móvel, que é um sindicato que visita as empresas.

vai na porta das empresas, tem uma subsede em Vila Maria. Como sexta-feira também, eu fui até a Gentil visitar o pessoal lá da Granja Gotardo, falamos com os trabalhadores, chegamos a um acordo, já acertamos o reajuste dos trabalhadores da Granja Gotardo. Então a gente tem que fazer esse trabalho, a gente tem que participar de seminários, a gente tem que sempre se abastecer de informações que são importantes para os trabalhadores. E também as parcerias que são importantes, né, para que os associados, além de pagar suas mensalidades, eles também tenham outros benefícios além daquilo que o sindicato faz, que é negociar o salário. Nós temos aí com os postos Toffoli, tanto em Marau como em Vila Maria, também são grandes parceiros da gente, tem um acordo firmado com a gente, eles dão desconto para quem abastecer seus veículos aí, basta você apresentar a carteirinha de associado. Então a gente agradece a essas empresas que vêm oferecendo benefícios também para os nossos associados, e são empresas que elas acompanham o programa Voz do Trabalhador, o associado já sabe dessas informações, e nós vamos sempre procurando cada vez mais todos os programas aqui informar os trabalhadores. Também é importante lembrar que na segunda-feira o nosso sindicato é sempre representado por duas pessoas. Ele vai até a BRF, onde tem integração de novos funcionários que iniciam suas atividades dentro dessa empresa, e a gente vai orientando o que é o sindicato, para que serve, quais os benefícios, qual é o papel do sindicato, qual é o papel do associado, e também dando diversas e importantes informações para os associados. Abraço então o nosso amigo Gilberto, muito obrigado pela companhia, deve estar tomando chimarrão, né, Gilberto? E eu aqui louco de sede, né, um chimarrão, tá bom? Mas uma hora você chega aqui trazer um chimarrão conosco, tá bom? Então vamos com mais música, 7:20, 15 graus a temperatura, você está sintonizado na 93.7, a melhor do rádio, Vang FM.

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1: Olá a todos que nos acompanham na Rádio Vang. O domingo já terá a presença da nebulosidade, com possibilidade, inclusive, de pancadas de chuva. Chuva isolada que deve acontecer preferencialmente da tarde para a noite. E durante a segunda e terça-feira, com a formação de um ciclone no oceano, na altura do estado, a tendência é de chuva mais generalizada e que pode vir acompanhada de alguns temporais na região de Marau. A temperatura muda um pouco. A previsão é de termos um cenário de menor oscilação térmica, com a influência então da instabilidade da chuva no começo da próxima semana. Na quarta-feira, na medida em que o ciclone se afasta, uma massa de ar seco passa a predominar, trazendo condições aí de queda na temperatura, um pouco de frio. Na quinta-feira, em princípio, volta a chover. Então, uma semana que vem mais úmida aí, sob condições de chuva. Da Metsul Meteorologia, Estel Cias.
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7h26, agradecer nosso amigo Beto Canofre aí do bairro Fátima, também tá sintonizado aí na 93.7. Acompanha o programa A Voz do Trabalhador todos os domingos, nosso grande amigo, abraço, bom domingo para você e toda a tua família. Também agradecer aqui nosso amigo Paludo aí da Bevel, estivemos aí esses dias, nos acompanha. O Chico Belo também, muito obrigado pela sintonia do programa, são todas pessoas que nós encontramos nas ruas aí, descostela no domingo, estou sintonizado na 93.7, acompanhando o programa A Voz do Trabalhador. Você que está aí sintonizado, você quiser participar, mandar sua mensagem, o seu bom dia, 3342-1522 é o WhatsApp aqui da 93.7, ou também você pode ligar. Mandar sua mensagem também pelo WhatsApp do sindicato, 999-270-596. Olha, também a gente quer aproveitar aqui a oportunidade para falar e a todos os trabalhadores aí da empresa Beref. Na quarta-feira a gente fez um mutirão aí com a nossa direção, onde nós passamos em todas as unidades, entregando um panfleto sobre como está o andamento das negociações, para que esses trabalhadores fiquem sabendo também como que foi a negociação, o que que a empresa ofereceu, assim por diante, e também saber que a empresa não se aproximou da proposta aí do sindicato da alimentação, mas a gente já sabe que sempre foi assim, a gente vai continuar na peleia aí, como diz o gaúcho, para nós avançarmos aí nas negociações com os trabalhadores serem os beneficiados. Também lembrando aí no sindicato da alimentação, nós temos duas importantes profissionais trabalhando na área odontológica todos os dias, manhã e tarde, doutora Diva, doutora Maria Helena. Você pode ligar para o 3342-1519-57 ou 3342-4546, falar com a nossa secretária Michelle, e aí você faz seu agendamento. É um trabalho, é um benefício importante, muitas pessoas estão participando, também quer cuidar da saúde do trabalhador. Para isso também, nós do Sindicato da Alimentação criamos a Academia Geração e Saúde, e tivemos que ampliar, comprar mais aparelhos, e tem ali a Academia Geração e Saúde, coordenada pela professora Danúbia, que também é muito importante. Às vezes a gente chega lá no sindicato 6h15, 6h20, já tem pessoas, inclusive pessoas com idades, né? Fazendo academia, isso é importante para a gente manter a saúde. Os exercícios são fundamental na vida das pessoas. Para isso, o Sindicato da Alimentação tem a sua academia, né? Coordenada por uma profissional, né? Para acompanhar o fazer dos exercícios certo para dar resultados positivos. E também cuidar da saúde é cuidar da alimentação, né? O comportamento alimentar também é importante. Para isso, nós procuramos algumas profissionais para fazer também parcerias com o Sindicato da Alimentação. Nós temos a Silvia Bertossi de Oliveira, que é uma nutricionista, né? Que também acompanha aí os nossos associados, os dependentes, faz um preço especial. Ela atende na Júlio Borella, 1639, sala 16, o fone é 99-32-8312. Muito obrigado pela parceria do programa, e nós estamos, através das redes sociais, através das empresas que nós passamos, avisando que o programa Voz do Trabalhador é na 93.7 Vang FM. 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Cuidar da visão é cuidar da saúde, e o Sindicato da Alimentação também tem essa preocupação com os seus associados. Também eu quero lembrar aqui que na segunda-feira, lá no Sindicato da Alimentação, agradecer também o nosso conselho fiscal, aonde nós tivemos que fazer uma reunião extra, pois nós tivemos a central telefônica queimada, então nós tivemos que optar por um novo sistema, né? A tecnologia vem avançando aí, o conselho fiscal aprovou um novo aparelho, né? Chamado Nuvem, né? Muitas empresas têm aí, nós vamos gastar aí em torno de 12 a 13 mil reais
né, para ter esse aparelho, porém é um aparelho para sempre. A tecnologia vem avançando, a gente tem que acompanhar também. E agradecemos também os associados que nos dão essa possibilidade de nós termos aparelhos de qualidades aí dentro do sindicato para poder atender os nossos associados. Também agradecemos a compreensão dos associados. Alguns dias nós ficamos sem os telefones fixos, né? Devido a esse problema de ter queimado a nossa central telefônica. Mas aí nos próximos dias deve estar chegando a nova, será instalada e tudo será normalizado. 7:31, 15 graus a temperatura. 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Sou Costela e fico com vocês até às 9:00.

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1: 7:36, 15 graus a temperatura. Olha, algumas informações, algumas perguntas que vem aqui pelo WhatsApp do sindicato. Agradeço as pessoas aí, as pessoas sempre pedem para não ser citados seus nomes, né? Mas sim, o trabalhador, ele vai trabalhar numa empresa 3 ou 4 meses, né? E não tem sua carteira assinada. No momento de desligamento, ele tem direito 13º e férias e FGTS? Sim, ele tem direito. Você pode procurar um profissional. Por quê? Porque a lei, ela é uma lei que, independente da empresa, da categoria, da profissão que você tem, ela diz que o empregador, o chefe, como você fala, o dono da empresa, ele tem que te assinar a carteira em 48 horas, tá? E às vezes eles dizem, ah, vamos esperar amanhã, semana que vem, ou tal dia, vamos ver o mês que vem, assim por diante. Não. A lei, ela tem que ser cumprida por parte do empregador e também do trabalhador. A gente fala quase todos os programas sobre isso, né? Então, suponhamos que desse determinado trabalhador faz 4 meses que está trabalhando numa empresa e está sem carteira assinada. Agora o patrão desligou ele. O que que o patrão tem que fazer? O certo, o patrão já fez errado porque não assinou a carteira em 48 horas. Isso não é bom. Ora, o trabalhador, se ele sofrer um acidente, tomara que isso nunca aconteça, mas ele já perdeu 4 meses de carteira assinada, de contribuição para o INSS. E aí alguns dizem assim, olha, eu não te assino a carteira que daí você não tem desconto. Não, não, não. A carteira tem que ser assinada. Tem a lei, tem que assinar a carteira em 48 horas. Agora que ele fez o teu desligamento, ele tem que somar os 4 meses de férias com 33% a mais, 33,33% a mais do teu salário, tem que pagar os 4 meses de 13º salário, e como ele não assinou a carteira que ele devia ter depositado, 4 meses de FGTS, ele teria que te pagar. Ele já está errado por não ter assinado a carteira. Mas também tem um outro lado, quando o trabalhador não quer assinar a carteira, o empregador tem o direito de não contratar o trabalhador. Por quê? Porque o empregador está sendo justo, ele quer assinar a carteira em 48 horas. Ah, mas muitos dizem, eu quero receber o seguro-desemprego. Não, não, o seguro-desemprego é para quem? Nos estados, nas cidades que não tem emprego. Aqui em Marau tem emprego, né? Também é importante nós colocarmos aqui que pessoas de menor não podem trabalhar noturno. O que que é noturno? Das 10 às 5 da manhã e no setor onde tem insalubre, né? Essas leis, eu lembro, né? E a gente tava falando antes com o seu Bolles, eu assinei a carteira, não tinha 12 anos, né? Eu não sei porque essas leis que hoje o cara trabalhar tem que ter 18 anos. Ah, porque tem que estudar, mas como que a gente trabalhava com 12 anos e estudava também, né? E a gente não se arrepende disso, né? Porém, tem algumas leis que tem que ter o cuidado até para preservar algumas coisas que podem acontecer com a empresa por estar colocando de menores em setor insalubre ou adicional noturno, tá bom? Olha, lembrando nós, para deixar os nossos associados bem informados, nós temos a doutora Gisela na área trabalhista, que atende todas as terça-feira das 9 até as 11:40 no sindicato. 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Depois a gente vai falar aqui também um assunto bem importante, que é sobre a aposentadoria. Mudou, claro que não mudou de uma forma geral, mas mudou para algumas pessoas que trabalham em alguns setores com atividades diferentes. Então, portanto, fique sintonizado aí na 93.7, que esse assunto é muito importante. Há poucos dias nós falávamos com algumas pessoas que seria importante ter alguma mudança na idade da aposentadoria e aos poucos vem acontecendo isso também. Também quero aqui agradecer o pessoal aí do Figurífico Oroso, onde na sexta-feira a gente esteve aí 6h, 6h30 da manhã, falando com os trabalhadores, onde também já acertamos o reajuste desses trabalhadores, se acertamos com a empresa e passamos as informações para todos os trabalhadores, e os trabalhadores ficaram satisfeitos, também concordaram com a proposta, e também convidamos esses trabalhadores que trabalham em qualquer empresa da alimentação aqui de Marau. Eles podem se associar ao sindicato, tem aí seus benefícios, né? Mais de 40 benefícios na cidade, interno e externo dentro do sindicato, que você pode ser beneficiado por muitas coisas. É importante você tirar um tempo para vir até o sindicato, para saber dos seus benefícios. Você pode chegar aí com a nossa secretária Neuza, ela lhe dá o panfleto, né? Um panfleto que tá cheio, né? Já não temos mais espaço para colocar tantos benefícios para os associados e vamos buscar outros também benefícios. Também é importante lembrar aqui que a gente falava em programas passados. Amanhã nós temos uma nova empresa, né? Que vai feito o primeiro acordo com o sindicato, vai vir trabalhar conosco, seja bem-vinda, que a gente possa desempenhar um bom trabalho para os trabalhadores desta empresa, e temos outras em outros benefícios, em outros municípios, que nos próximos dias nós estaremos visitando também essas empresas, que são empresas da alimentação e querem fazer acordo com o sindicato da alimentação. Isso nos fortalece, vamos ampliando, né? E vamos cada vez mais colocando para os trabalhadores a importância que tem de ser sindicalizados. 7h42, 15 graus a temperatura, bom dia. Onde quer que você esteja, sintonizar na 93.7, receba nosso abraço aí. Quem pediu música aí do Porca Velha, aqui você pode ligar para o 3342-1522 ou também no WhatsApp 999-270596, que sempre é um prazer receber a sua mensagem, a sua solicitação de música.

Muito bem, 7h46, 15 graus a temperatura. Olha, a gente acaba de receber ligações aqui no 1522. Olha, eu acredito muito nas pessoas. Meu amigo Lídio Lombardi aí do bairro Constante Fuga. Obrigado pela sintonia do programa. Diz Costela, teu programa tá moendo a pau, né? Todo mundo aí no bairro Fuga ouve a 93.7 e tantos outros bairros, né? Fico muito feliz. Seu Lídio, um grande abraço, bom domingo. É sempre um prazer receber a sua ligação aqui no programa. A gente fica feliz, a gente tá aqui de uma forma com muita humildade, mas com muito amor, com muito carinho, né? Para fazer isso que se algumas das notícias que a gente der aqui serve para uma pessoa, já é importante apresentar o programa. Ah, o programa é um pouquinho cedo, né? Vamos com calma. Vamos com calma que tudo pode mudar no futuro, mas o importante é nós estarmos sempre passando as informações para os trabalhadores. E a gente, como sindicalista, a gente tem às vezes alguns pensamentos que a gente fala, né? Eu acho que é importante a pessoa falar, e eu sempre achei que quem contribui 35 anos deveria ter aposentadoria, né? Acho vergonhoso o salário do Brasil. Salário 1.621, o que que você faz com isso, né? Podia ser pior ou podia ser melhor, não se sabe, né? Porém, acho que pelo que a gente precisa, pelo padrão de vida que a gente tem, o salário mínimo é muito baixo. Oxalá que ele possa, aos poucos, cada ano, ter um reajuste de ganho real também para a gente ir recuperando, né? Você falava aí, o meu amigo Alceu Dallagnol também, meu grande amigo, tem uma admiração muito grande, nós falávamos esses dias, né? Quando se aposentava, ganhava 3 salário mínimo, hoje você ganha 2, claro, o salário mínimo lá no passado era bem inferior ao de hoje, né? Mas teria que ter o mesmo reajuste que tem o salário mínimo para os aposentados, pois foram pessoas que contribuíram 35 ou mais anos ou ainda continuem contribuindo, né? Mas isso não depende somente da gente, depende de uma luta, né? E oxalá que alguém possa amanhã depois ter consciência disso, né? Mas uma notícia importante, né? Também, quando as pessoas trabalham em algumas atividades, que essas atividades, além delas ser cansativas, elas são atividades perigosas. Por aquilo que nós usamos durante as nossas atividades durante o dia. É importante isso. Toda atividade, todo trabalho, ele gera um cansaço, às vezes até doenças, né? Mas tem algumas coisas que são mais perigosas. E olha aqui, ó. A boa notícia para os trabalhadores é que o STF, né, derrubou a exigência da idade mínima para a aposentadoria especial. Essa decisão, ela vem beneficiar trabalhadores que atuam nas seguintes atividades: nas atividades insalubre, que é uma atividade perigosa, aonde você pode usar diversos produtos e você pode, de repente, ali com algum produto, prejudicar parte de teu corpo, né? Atividades aí perigosa e a exposição no ruído. Ruído é muito barulho, né? Pode ter problema com na audição, produtos químicos, calor, agentes biológicos, né? E outros riscos no ambiente de trabalho, né? Na prática, antes o trabalhador precisava cumprir o tempo mínimo de atividades especial, também atingir uma idade mínima. Com a decisão da idade mínima, deixa de existir a idade mínima, pois o STF entendeu que quem faz, que faz sentidos, não faz sentidos obrigar a continuar a trabalhar em ambiente prejudicial à saúde, apenas para algumas pessoas. Então, quem trabalha no setor insalubre, per curiosidades, com produtos químicos, calor, biológicos e ambientes com ruídos, olha, o tempo mínimo de atividades especial continua exigindo, podendo ser de 15, 20 ou 25 anos. Olha, melhora, viu? Melhora, opa, não precisa mais contar com a idade.
quando você tem 15, 20 ou 25 anos de atividades nesses setores, você já pode dar seguimento, encaminhamento à tua aposentadoria, tá bom? Maiores informações, nós temos aí no Sindicato da Alimentação, também pessoas que trabalham nessa área que são capazes de deixar vocês muito mais bem informados, tá bom? Mas já é uma notícia importante, né? É importante a gente se ligar nisso e aproveitar. Olha também uma das coisas tão importantes na vida, né? A gente sempre fala que um dos grandes amigos do homem é o cachorro, né? É importante. E como se tem histórias bonitas, né? Mas também é importante não só ele ser amigo do homem, mas o homem ser amigo dele. Isso é importante, né? Em cuidar. 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A informação é uma boa música aqui na 93.7 Vang FM, 7 horas 53 minutos, 15 graus a temperatura. Aonde quer que você esteja, receba sempre o nosso muito obrigado. Eu fico feliz por vocês receber a voz do sindicato todos os domingos aí nos seus abençoados lares e olhe para os bens materiais de vocês. Fruto do trabalho, do sofrimento do homem, da mulher, mas que constrói um lugar bonito para abrigar a família. Pode ser simples, mas que seja construído de forma com honestidade, que seja do trabalho, resultado, né? Que bom isso. Então, sempre é importante também a gente lembrar que isso aí é fruto do trabalho daqueles grandes homens e mulheres que trabalham sempre em pró das pessoas. Depois a gente vai atender mais pessoas que está sintonizado aqui na 93.7. Olha, boa música aqui no programa A Voz do Trabalhador.

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1: 7:59. Olha, deixa eu fazer um registro aqui. Os bairros que estão sintonizados na 93.7, pessoal aí do bairro São Cristóvão, muito obrigado pela sintonia do programa. Costela, estamos sintonizados na Vang FM até às 9 horas, acompanhando o teu programa. Parabéns, sucesso. Obrigado, bom domingo, paz e bem para vocês também. Também o pessoal aí do bairro Santa Rita, bairro Fátima também. É, Colinas Nova Amaral, Constante Fuga. Olha o pessoal aqui da Planalto, também Santa Helena. Costela, trabalho na Industrializados de Tarde. Estou ouvindo o programa. Muito bom o retorno do programa Voz do Trabalhador, pois nós éramos sedentos das informações do sindicato. Tá bom, meu amigo? Pessoal que trabalha na embalagem do salame aí da empresa BRF aí na Suínos. Também manda mensagem aqui, Costela, depois roda uma música bem gaudéria para nós. Pode deixar que aqui só sai dessas aí, tá bom? Essa é de Lustrar Fivela da Cinta, tá bom, meu guri? Também o pessoal aqui da Mega Alimentos, olha como o pessoal acorda, né? Olha aqui, mais um, Costela, estou na cama, acordado, ouvindo a Vang, o programa Voz do Trabalhador. Trabalha no CB Indústria e Comércio. Que bom, né? Muito obrigado pela sintonia do programa. Costela, há poucos dias você esteve na empresa, falou algo muito importante que algumas pessoas deveriam mesmo ouvir aquilo que você falou. Não fala meu nome, tá bom, meu companheiro, minha amiga, tá bom? Muito obrigado pela sintonia do programa. Também vamos lembrando aqui que na quarta-feira nós estivemos ao meio-dia ali no frigorífico Frigo Sul, juntamente com a nossa diretora Celi, aonde durante o almoço nós passamos para os trabalhadores a proposta que foi acertada com a empresa, o reajuste do salário dos trabalhadores, ficou boa também a negociação. Muito obrigado aos trabalhadores, né? Outros trabalhadores aí da Mega Alimentos, obrigado pela sintonia do programa. Costela, venha visitar nós aqui na empresa. Não fala o nome da empresa, tá bom? Uma hora eu vou, né? Eu chego aí meio de devagarinho, né? Vamos chegando. Que bom que as pessoas estão sintonizadas aí no bairro Rico. Olha, a pessoa sintonizada. Costela, não desligo mais o rádio da Vang FM até às 9 horas. Muito obrigado. Bom domingo. Olha, mostrando aí uma cuia tomando chimarão no lado do fogão, né? Fogão a lenha. Olha que beleza, que maravilha. A gente fica muito feliz, viu? Muito obrigado. Obrigado mesmo por abrir a portinha da 93.7 e nos acompanhar. Pessoal, Costela, estamos aqui no bairro Conforto, ouvindo o programa Voz do Trabalhador. Olha que bom, né? A sintonia vai se expandindo, isso é bom para os trabalhadores, é bom para o Sindicato da Alimentação. Lembramos o Dr. Carlos, que atende no Sindicato da Alimentação todas as quinta-feiras, das 8 até as 11 horas. Você pode fazer agendamento aí no Sindicato da Alimentação. Esse é profissional, é sobre aposentadoria, tá bom? E lembrando, nós temos aí no Sindicato da Alimentação nosso massoterapeuta Ivar Dalla Maria, que atende. Basta você chegar no sindicato, fazer agendamento ou ligar, que esse grande profissional com mais de 40 anos de experiência trabalha aí também em pró dos nossos associados. Além dele, nós temos a nossa psicóloga Tamires Striques, né? 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Um abraço também ao pessoal aí da Funerária Marauense, que está sintonizado na 93.7. 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Mais uma vez, um grande abraço, meu amigo Beto Canofre aí do bairro Fátima, também o Paludo aí da Bevel, Chico Belo também, nos encontramos aí, né, Chico? Grande abraço, muito obrigado pela sintonia do programa. O Evandro pediu, vai ouvir aqui na 93.7, o meu amigo Luiz do Santo, mandando mensagem aqui, diz: olha, estou ouvindo o programa, parabéns para o programa, tá bom? Grande abraço, Luiz, você e tua família, muito obrigado pela sintonia do programa, saúde e sucesso sempre, que você sempre tenha o dom da escuta para ouvir a 93.7, o programa Voz do Trabalhador.

8 horas, 9 minutos, o pessoal me cobrando aqui, Costela esqueceu do bairro Primavera, também estamos sintonizados aí do bairro, o bairro Borges também, Santa Helena, Costela, jogamos bola junto, lembra? É, tô te ouvindo aí, muito obrigado pela sintonia do programa, meu amigo, muito obrigado mesmo. Nós temos aqui ainda o Rota do Sol, é isso. Pessoal ouvindo o programa, muito obrigado pela sintonia do programa também, né? Que bom que as pessoas vão sintonizando aí a 93.7, a Vang FM Costela. Bom seria fazer mais tarde esse programa, mas tá um sucesso. Sucesso é vocês sintonizados aqui na 93.7, tá bom, gurizada? Grande abraço aos trabalhadores. É, também alguém pede aqui para nós deixar o nosso WhatsApp, né? Falar do nosso WhatsApp, que precisa de algumas perguntas. Pessoal, a minha idade está um pouco avançada, né? 63 anos. E eu, às vezes, né, eu pego os meus dois celulares, deixo dentro do guarda-roupa, silencioso, porque eu preciso também, às vezes, não me deixar me tornar escravo. Eu sempre digo isso, não sou contra a tecnologia, mas às vezes a gente se torna escravo do celular, né? É, cada minuto a gente está olhando o celular e isso às vezes não faz bem, não deixa a gente pensar. A gente às vezes fica vendo e ouvindo coisas que não são necessárias na vida da gente, né? E a gente precisa repor um pouco, tá? Mas o WhatsApp do sindicato é 999-270596. Eu vou repetir, 999-270596. Sempre que você estiver ouvindo o programa, quer mandar mensagem, quer fazer alguma pergunta, quando estou dirigindo, não olho para o celular. Também quando estou falando com pessoas, não olho para o celular também, né? Aqui eu estou olhando porque só tem o Francisco aí no outro lado, né? E ele está cuidando da parte técnica e faz muito bem. Então, quando a gente está falando com alguém, eu costumo não olhar celular. Quando a gente olha o celular, nós desvalorizamos o ser humano que está no nosso lado ou na nossa frente. Então, eu tenho isso em mim e sempre vou fazer isso, a não ser que seja uma urgência. Tá bom, gurizada? 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Nas quinta-feira de tarde, a doutora Patrícia atende na área trabalhista e previdenciária aí no Sindicato da Alimentação, das 13h30 às 18 horas. Também, quando acontece algum fato dentro de uma empresa, nós do sindicato temos essa política de nós chamar alguém da empresa, sentar, conversar, entender o fato e procurar resolver o problema. Foi isso que aconteceu no sindicato da alimentação aí na terça-feira à tarde. Nós recebemos aí a supervisora aí do incubatório, Aline, muito obrigado pela sua presença, a Cassiane também, que é responsável do RH aí do incubatório, onde tratamos de assuntos, de fatos que acontecem, pois os fatos acontecem dentro das grandes, pequenas e grandes empresas, né? E o sindicato que representa os trabalhadores tem que ouvir os dois lados, tentar resolver, achar uma solução. Nós não podemos ser um problema. Tarde, nós recebemos aí a supervisora aí do incubatório, Aline, muito obrigado pela sua presença, a Cassiane também, que é responsável do RH aí do incubatório, onde tratamos de assuntos, de fatos que acontecem, pois os fatos acontecem dentro das grandes, pequenas e grandes empresas.

trabalhos que vêm no sindicato, encaminhados para saber de seus direitos, de seus deveres também. Nós estamos sempre atendendo todos os dias, das 7h30 às 11h40, das 13 às 18 horas e ao sábado, das 8 às 11h30. Também é importante lembrar aqui, como eu falei no domingo passado, nós somos o único sindicato do Rio Grande do Sul que nós fizemos declaração de imposto de renda para associados de forma gratuita, né? E eu lembro quando a gente pensou em fazer essa política pro associado, muitos chamavam a gente de louco, né? É louco fazer isso. Olha, quase 1000 trabalhadores não precisaram pagar para fazer a declaração de imposto de renda, porque já paga mensalidade no sindicato, né? Então a gente fez isso, também a gente marca perícia para associados do Sindicato da Alimentação, consultas ao INSS, também você chega no sindicato, você tiver uma perícia online, você é associado do Sindicato da Alimentação, pode vir no sindicato, a gente tem um espaço aí para vocês fazer suas perícias, né? Quando é virtual é importante também, tá bom? Outro fato importante que tem aqui é que as pessoas fazendo algumas perguntas, né? Tem algumas perguntas assim, contando alguns fatos que não é bom a gente falar no ar, tá bom? Tem algumas coisas que é importante vir no sindicato, tirar um tempo, vir lá para conversar, porque nem tudo aquilo que a gente vê, a gente tem que enxergar. E nem tudo aquilo que a gente ouve, tem que escutar. E nem tudo aquilo que a gente sabe, tem que falar. Às vezes a gente tem que ter um certo cuidado, né? Nessas coisas, procurar resolver as coisas de uma maneira assim amigável, de um acordo, assim por diante, né? Mas sempre é importante que o sindicato, ele é uma entidade que defende direito de trabalhadores, né? E quantas pessoas que vêm aí no sindicato, às vezes com problema de saúde, com problemas de atestado, a gente procura resolver, procura encaminhar, dar encaminhamento, é para isso. E muitos acham que trabalhar ali no sindicato é muito fácil, eu sempre disse, vem lá 30 dias, né? Tenho 30 dias para ficar lá, né? Se às vezes não é fácil a gente tá com problemas familiares, essas coisas, imagine com mais de 75 empresas, né? Trabalhadores, muitos estrangeiros vindo para Amaral. A própria BRF já tá abrindo mais uma linha de produção, vai contratar mais pessoas. E ontem, eu não fazia uns 10 anos, eu acho que não assistia o Jornal Nacional, por acaso estava ligado um pouco, e uma manchete do Jornal Nacional deu que outros países estão abrindo exportação para os produtos produzidos no Brasil, principalmente no Rio Grande do Sul. Olha, falava há poucos dias que as empresas não vão vencer produzir alimentos, viu? Produzir alimentos, exportações crescendo, isso é importante para as empresas, para os trabalhadores, mas também que os trabalhadores sejam reconhecidos, isso é importante para o país também, tá bom? Que bom que as pessoas estão comprando alimentos, isso é necessário. 8h17, 15 graus a temperatura, bom dia para você que acordou agora, que ligou o rádio, que está acompanhando o programa Voz do Trabalhador, e bom dia também a todos aqueles que mandam mensagem aqui para nós. Um grande abraço e vamos com música no programa A Voz do Trabalhador.

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1: Olá a todos que nos acompanham, a Rádio Vang. O domingo já terá a presença da nebulosidade, com possibilidade inclusive de pancadas de chuva. Chuva isolada que deve acontecer preferencialmente da tarde para a noite. E durante a segunda e terça-feira, com a formação de um ciclone no oceano, na altura do estado, a tendência é de chuva mais generalizada e que pode vir acompanhada de alguns temporais na região de Marau. A temperatura muda um pouco, a previsão é de termos um cenário de menor oscilação térmica, com a influência então da instabilidade da chuva no começo da próxima semana. Na quarta-feira, na medida em que o ciclone se afasta, uma massa de ar seco passa a predominar, trazendo condições aí de queda na temperatura, um pouco de frio. Na quinta-feira, em princípio, volta a chover. Então, uma semana que vem mais úmida aí, sob condições de chuva. Da Metsul Meteorologia, Estael Cias.
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8:53, a temperatura permanece aí nos 15 graus. Olha, é importante aqui uma pergunta que vem aqui para o WhatsApp do sindicato. Costela, quanto temos que descontar de INSS? Tá? É conforme aquilo que você ganha. 7,5, 8, 9, 11, até mais, né? Depende o valor que você ganha. Também faz uma pergunta que, Costela, quando faço o acordo, é verdade que o empregador só paga 20% da multa do FGTS? Olha, o acordo, ele geralmente ele é feito através do trabalhador e o empregador, tá? O trabalhador quer sair na hora da empresa, o empregador tem direito, né? Pedir pro trabalhador trabalhar 30 dias normais. Essa questão de 6 horas é assim, ó. Quando o empregador faz desligamento de um trabalhador, esse trabalhador trabalha 30 dias, 6 horas, ou 23 dias, 8 horas. Também ele pode indenizar. O que que é indenizar? É pagar os 30 dias e desligar o trabalhador na hora, ou mais. É importante lembrar que tem uma lei que ela favorece somente o trabalhador. Qual que é essa lei? É a lei que diz, se você tiver 2 anos de empresa e o empregador, o teu chefe, te mandar embora, na hora, ele tem que te pagar 33 dias do aviso prévio indenizado. Se você pedir, se o trabalhador pedir para ser desligado da empresa, não é que o trabalhador tenha que trabalhar os 33 dias, ele vai trabalhar os 30 dias. Porque essa lei, ela veio para beneficiar o trabalhador. Bem, mas aqui diz assim, eu vou trabalhar uns dias e vou pegar atestado. Olha, gente, o atestado a gente tem que ir no médico se está doente, né? É isso. Bem, a empresa tem que pagar o atestado durante os 30 dias? Sim, tem que pagar. Se o profissional te der atestado e acha que você está doente e você pode estar doente, ele vai ter que pagar o atestado. Se eu não for trabalhar os 30 dias, bem, aí ele pode descontar. Dentro de um contrato de trabalho, existem os contratos de 90 dias. Existem 2 contratos de 45, um de 30 e mais 60 ou de 60 e mais 30, né? Então, se o trabalhador pedir desligamento durante o período de contrato que não venceu o contrato, e for o trabalhador que pediu para sair, o empregador vai descontar 50% dos dias que falta para vencer contrato. Isso é lei. Se o empregador desligar o trabalhador, vamos supor que ele tem um contrato lá de 90 dias e o empregador desligar ele com 70 dias, vai faltar 20 dias para vencer o contrato. Então o empregador tem que pagar mais 10 dias, tá? 10 dias, que é 50% dos dias que falta para vencer o contrato. Então, geralmente, esses acordos é feito entre empregador e trabalhador. Ah, mas o empregador diz assim, ah, mas eu aceito receber só 20% e quero que você me dê os papéis do seguro-desemprego. Olha, isso é meio complicado. É legal ou ilegal cobrar ou devolver a multa de 40%, é ilegal, tá? É ilegal. Não é permitido que um empregador desligue um trabalhador e receba os 40% de multa, tá? Não é permitido. Mandou embora, tem que pagar a multa de 40%. Ah, mas ele quer que eu devolva. Bem, querer uma coisa e conseguir a outra. Mas os acordos é entre trabalhador e empregador. Se isso acontecer e for bom para os dois lados, é uma coisa errada que está sendo feita, mas tem tantas coisas nesse Brasil feito errado, né? Não é que a gente tenha que incentivar o erro. A gente tem que falar a verdade, tá bom? E também vamos lembrando aí que amanhã nós estaremos presentes aí na Câmara de Vereadores, nós fomos convocados para alguns esclarecimentos, nós que somos presidente aí do Conselho de Habitação no município do Amaral, nós vamos estar lá na Câmara de Vereadores, então amanhã à noite, né? Acho que é importante, né? Esses esclarecimentos para os vereadores e vereadoras de todas as bancadas, né? O nosso conselho é deliberativo, né? Nós somos pessoas voluntárias, né? Nós não temos
pender para o lado A ou B, não. A gente fez uma coisa muito certa. E eu acho que é importante a gente ir lá e fazer a divulgação, mostrar os fatos, né? Então a gente vai estar lá, com muito prazer a gente vai estar lá, né? Explicando os fatos documentados, né? Inclusive por fiscais do governo do estado e também por governo municipal. Então nós vamos estar lá, nós somos sindicato, nós temos aí a nossa diretora Cris, que participa do Conselho de Saúde, é importante a gente estar lá. Nós temos a Erenilda, que participa do Conselho de Emprego e Renda. Tem muitas empresas aqui em Marau, que receberam ajuda com a, também a assinatura do sindicato. E não sabe, e às vezes não reconhece, às vezes não gosta de nós. Não tem problema, não tem problema. A gente, desde que foi criado o Conselho de Habitação aqui em Marau, que foi criado pelo Sindicato da Alimentação, a gente sempre esteve presente no Conselho de Habitação. A gente faz um trabalho voluntário, com muito amor, com muito carinho, para o bem das pessoas. Nós já vivemos momentos emocionantes da pessoa entregar a chave de uma casa para uma mulher, para um homem, e nós ver lágrimas rolar no seu rosto. Alegria, né? Que bonito a gente poder fazer um trabalho voluntário e dar o direito à pessoa a ter um apartamento, uma casa, uma moradia e saber que é um trabalho voluntário. Eu sempre uso uma frase e todos nós sabemos: quem sabe fazer o bem e não faz é melhor que nem conheça o bem. É tão gratificante na vida quando a gente consegue fazer o bem ao próximo, às pessoas, quando a gente consegue ajudar uma pessoa de diversas formas e maneiras, né? Como é bom isso. Às vezes nós somos muito centros, né? Nós precisamos, às vezes somos aquelas rotas que tem nas avenidas que a gente só rodeia, né? A gente está sempre em roda da gente, em roda da gente, em roda da gente. É uma roda de carroça que vai girando, mas está sempre no mesmo lugar. É, então é importante a gente quebrar esse leque, né? Da gente poder fazer alguma coisa a mais para as pessoas dentro do Marau, povo trabalhador, muitas pessoas honestas. É, a gente vê homens e mulheres aí de cabelos brancos, desfigurados às vezes pelo trabalho. Que bom a gente poder fazer o bem, porque esse bem que a gente faz não é pra gente ser elogiado e receber palmas e elogios. É porque lá no passado a gente teve um professor chamado pai e uma professora chamada mãe. E isso nos ensinaram a isso, né? Infeliz é aquele que pensa e que ele tendo o suficiente tá bem. A pessoa mais vazia é aquela que tá cheia de si mesmo, que não pensa no bem comum, no bem das pessoas, que aceita as pessoas com as suas crenças, com seus partidos políticos diferentes, com suas culturas diferentes, com seu falar. Olha, nós estamos num mundo que precisamos muito de paz, né? E nós podemos ser um desse centro da paz, né? Então trabalhar para o bem das pessoas, isso é gratificante, é maravilhoso, não é cansativo. Se o trabalho que a gente faz voluntário desse direito à aposentadoria ou desse direito a um prêmio, ou a gente tivesse que ganhar alguma coisa, muitas pessoas queriam fazer. Quando é de forma gratuita, muitas pessoas não gostam de fazer, né? Mas cada um é cada um. 8 horas 32 minutos, 15 graus a temperatura. 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

8:37, algumas perguntas também que vem aqui. Costela, dia de Corpus Christi, era feriado facultativo? Não, não era feriado facultativo. Tem alguns feriados que são facultativos, como carnaval, mas dia de Corpus Christi não era feriado facultativo. Bem, nós fomos convocados a trabalhar, como deve ser pagas as horas extras, né? O feriado não são pagas 8 horas, 8:48, 8:8 horas. É 7:33, né? Então, as horas que faz no feriado é hora extra. A hora extra, ela não é obrigatória a ser feita por trabalhador, mas ela é importante também, né? As horas extras, elas ajudam, um adicional noturno também, a aposentadoria, dá um valor a mais no final do mês, 13º e férias. Porém, as horas extras têm que ser colocado na folha de pagamento. Esse negócio de pagar por fora, às vezes tem muitos que dizem, ah, mas daí tu não tem desconto, tudo bem. Mas também você não vai receber aquele percentual nas 13º e férias. Então, acho que tudo que tem que ser colocado em folha de pagamento tem que ser colocado. Tudo que tem que ser descontado tem que ser descontado. É importante lembrar aqui, as pessoas sempre fazem as mesmas perguntas, talvez sejam pessoas diferentes, acredito assim. O pagamento, ele tem que ser feito até o 5º dia útil, a não ser que tenha um feriado, né? Por exemplo, esse mês que a gente recebe do mês passado, pode ser pago dia 6, às vezes pode ser pago dia 7. Não se pode, dentro de uma folha de pagamento, a gente assinar que está recebendo o pagamento dia 12 e colocar dia 5. Não pode. Quem tem cartão, quem tem caderno ponto, nós temos lá no sindicato, quem tem que colocar o horário que entra e que sai e assinatura é o trabalhador, não é o empregador. Porque se fazer uma perícia das letras, vou ver que não é a letra do trabalhador. Por isso tem que ser feito de forma certa. Não tem problema o trabalhador ter que chegar 2-3 minutos atrasado. Nós temos pessoas que chegam adiantado antes do trabalho, né? Mas tem que ser com a letra do trabalhador. Ah, mas eles me dão uma advertência assim por diante se eu não ir fazer hora extra. Olha, o que nós temos as informações é de que se você não for fazer hora extra, você não pode ser punido. O que é a punição para o trabalhador? Uma advertência, uma suspensão, porque ele não é obrigado a fazer. E tem trabalhador que gosta de hora extra. Bem, fica a critério do trabalhador. Nós do sindicato, quando tem hora extra, o trabalhador vem pedir, olha, você que sabe. Nós nunca vamos dizer para o trabalhador vá ou não vá fazer hora extra, não. É uma decisão individual do trabalhador. Isso é importante, né? Porém, às vezes, diz, ah, mas se eu não vou, a empresa depois não colabora. Não. Isso aí é às vezes algumas ameaças, né? A gente não ameaça, a gente faz aquilo que tem que ser feito, tá bom? Dona Gini Galo e o seu Lourenço Galo, muito obrigado pela sintonia do programa. Costela, estamos também ouvindo o programa também aqui, mando outros bairros aqui da cidade, né? Que eu esqueci, né? O bairro tem algumas pessoas do centro também que acompanham o programa Voz dos Trabalhadores, Alberto Borelli, Antônio Carlos Ultramari. Isso, pessoal aí da linha 25 também, muito obrigado pela sintonia do programa, tá bom? 8:41, mais música aqui no programa Voz do Trabalhador.

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1: 8:44, faltando 16 minutos para as 9 horas. Algumas pessoas aqui pedindo para falar conosco, né? Então, olha, amanhã tá bem complicada a minha agenda, mas você pode me chamar no WhatsApp, a gente marca que precisamos falar, tem que ser com você, em 3 pessoas, tá bom? Olha, se você trabalha no horário comercial e você achar que a gente é útil para alguma informação, às vezes tem trabalhadores de outras categorias que eles querem falar com a gente, né? Não tem problema, você pode me chamar no WhatsApp, que se eu estiver disponível, eu espero após as 18 horas aí no sindicato, não tem problema. Para mim não tem dia e não tem hora, tá bom? Então você pode me chamar no WhatsApp aí no 999-270596. Amanhã de manhã tá bem complicado, amanhã de tarde, amanhã de noite, não tem problema, a gente atende, a gente jamais vai deixar de lembrar que às 6 horas a gente tem que ir embora e deixar um trabalhador sem ser atendido. Não, não sou esse tipo de pessoa. Agradeço a Deus pela saúde que eu tenho e essa riqueza que eu tenho que devolver de uma forma de atender as pessoas, né? Eu acho que quando a gente coloca limite em certas coisas, claro, nós precisamos, o trabalhador tem limite, como eu também tenho, né? Mas para atender uma pessoa que trabalha no horário comercial, se precisar, só me chamar no WhatsApp, eu fico aí depois das 6, a gente atende, tá? Não quero deixar nenhum trabalhador que um dia diga assim, eu precisei deixar de fazer o trabalho de me atender, tá bom? Esse sempre é o meu pensamento, né? O dia que a gente sair, a gente partir para uma outra vida, que ao menos fique algumas marcas do trabalho, Aquilo que a gente tem, isso aí o tempo consome. Vai consumir tudo. Não adianta a gente construir grandes palácios e de repente morar sozinho. Que sentido tem a vida? O que vale e que vai ser lembrado na vida não é o que a gente tem, mas é o que a gente fez na vida. Na vida das pessoas. As pessoas não esquecem, né? E a solidariedade tem que ser uma marca do ser humano. Porque a gente recebeu isso no futuro do pai, da mãe. Eu sempre digo, quando vou fazer integrações com trabalhadores ou falar com trabalhadores, é muito fácil, não precisa nós sentarmos num banco de uma faculdade para a gente aprender quem nós devemos ser na vida. Às vezes as pessoas vão num banco da faculdade para aprender ter na vida e não ser na vida. Algumas pessoas, mas parabéns àqueles que tiveram a oportunidade, né? Eu sempre falo no final da integração, a gente tem 63 anos e a gente foi aceito nesse mundo pela nossa mãe e pelo nosso pai. Quando nós chegamos, foi um momento, imagino que tenha sido de muita alegria, de muito amor, de muito planejamento, de muito desejo de receber a nossa vida. E quando daqui nós partimos, quem vai nos receber? Qual é a alegria que vai ter? Então nós temos obrigação de olhar, sempre falo isso, num mundo tão pequeno que nós começamos. O ventre da mãe, é ali, começou tudo, né? O nosso desenvolvimento, o nosso crescimento, o nosso alimentar, o nosso respirar. Como nós fomos aceitos no mundo, nós temos obrigação de aceitar as outras pessoas como elas são. E tem gente que não olha nem para a pessoa quando encontra na rua. Tem gente que tem desentendimento dentro do trabalho. Tem pessoas que não gostam do jeito que o outro fala, come, se veste, do que o outro usa. Meu Deus, quantas divisões! Se a gente fosse derrubar as árvores para construir divisões em nossa vida, nós jamais iria ver uma árvore sequer plantada. Então isso é importante quando a gente aprende que a gente tem que aceitar o outro como ele é, com suas diferenças, com todas as diferenças que possa existir entre uma vida e outra. Mas lembrar que nós temos que aceitar o outro como ele é. 8h49, vamos com mais uma música aqui no programa A Voz do Trabalhador.
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1: 8:53, nós vamos encerrando o programa Voz do Trabalhador aqui na 93.7, a melhor do rádio, agradecendo você que ligou, você que ouviu, você que participou do programa, desejando a todos um ótimo domingo, que o patrão velho da Derrima também possa nos abençoar e nos proteger em todos os momentos e lugares de nossa vida, que sempre possamos fazer de nossa vida uma forma de servir ao próximo. Agradecer o Francisco aqui na parte técnica, mas não desligue a 93.7. Vem aí nosso amigo Paulo com baita programa, né? De tirar o chapéu do gaúcho e ilustrar a fivela da cinta. Nós retornamos no próximo domingo com mais um programa A Voz do Trabalhador.

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Bom dia, gauchada de Amaral, bom dia, gauchada de toda a região. A partir desse momento, então, as melhores músicas, as melhores letras regionais, nacionais, sertanejas. Estamos aí com o programa Letras, tradicionalmente apresentado pelo mestre Calixto Silvestre, que já se encontra no México, em Guadalajara, lá, né? Chegaram ontem, já se preparando para a cobertura de mais uma Copa, justamente na Copa, no país onde ele iniciou sua jornada, na primeira Copa do Mundo da sua vida, foi exatamente no México, na cidade do México. Então aguardamos aí, no país do México, aguardamos aí as informações e o que ele já nos traz aí nesse primeiro dia de Copa do Mundo aí, né, tchê? Claro que não começou ainda, mas eles já estão sentindo todo o clima aí, né, tchê? Todo o entorno aí do que acontece dessa grande festa do futebol aí, tá bueno? Nós aqui vamos tocando o barco aí, pegando carona na audiência do grande Alcemir Padegan, grande Costela aí no seu programa A Voz do Trabalhador. E nós vamos aí até meio-dia trazendo então essa mescla de música gaúcha, música música sertaneja, valorizando sempre as letras aí. Contamos aí com o apoio dos ouvintes, ligue, participe através do 3342-1522. Um abraço especial ao meu amigo Vomir Lima, dona Adriana, já marcando presença aqui no programa Letras aí, né, tia, desde cedo, direto aí do bairro Rigo, ligadito aí na 93.7. Vamos juntos aí até as 12 horas. E depois das 12 às 14, então, o melhor da música nativista gaúcha, com o tradicional Alma Campeira aí. Tá bueno? Então, hoje uma maratona aí de 5 horas. Você é nosso convidado a nos acompanhar aí e, sobretudo, participar aí através dos nossos canais de comunicação aí. WhatsApp 3342-1522. Funciona com o telefone também. Pode procurar Paulo Ávila aí através do Facebook. Estaremos aí, então, hoje até as 14 horas aí, tentando trazer aí um embalo musical pro seu domingo, tá bueno? Começamos aí com o grupo Candeeiro, essa baita valsa aí, Rio Grande.

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Bueno, Gochar, quando são 9h20, você está sintonizando a 93.7. Programa é o Letras aí, valorizando as melhores letras nacionais, regionais, sertanejas aí. Contamos com o apoio dos ouvintes aí, ligue, participe através do 3342-1522. Funciona com telefone, WhatsApp, deixa recado, seu áudio, cante um verso, cante uma música. Estaremos aí hoje até às 14 horas, até às 12 aí com o programa Letras do Mestre Calixto Silvestre, e depois das 12 às 14 horas, tradicional Alma Campeira, então valorizando a nossa cultura e o que é nosso aí, tá bueno? Por enquanto vamos dar uma mesclada aí, até às 12 horas. Um abraço especial, meu amigo Evandro, do bairro Jardim do Sol, ligadito no mais aí, pedindo música aí, gente. Já tá na lista a tua música aí, Chiro Velho. Também o Vladimir Volpato, grande bandidão aí da Angela Borello, xerifão ali, né, tia? Também um abraço pro Negro Silvestre e o vizinho do Indio, né, tia? O Sérgio Silvestre. A gauchada buena aí tá sempre na sintonia. Um abraço pra Dona Maria. E um abraço especial também pra gauchada lá em Lagoa Vermelha, né, tia? Ligadito aí, marcando presença aqui no programa Letras, aí meu amigo Jefferson, Dona Diana, grande Eduardo aí, né, tia? Por enquanto não estão lidando com a pecuária, estão tomando aquele chimarrão, né, tia? Aquele tupetudo, aquela erva buena verde, né, tia? Isso é coisa buena por demais aí, tá bueno? Um abraço especial a toda a gauchada que está na sintonia da 93.7. Vamos atendendo o pedido aí que vem de Lagoa Vermelha, então. Meu amigo Jefferson, Dona Diana, grande Eduardo, Neco Soares, os Ribeiros, projeto Estanciola, baile de vila, tá bueno? Lembrando a gauchada aí que no CTG Felipe Portinho está acontecendo nesse momento o CIARTES, segunda etapa do CIARTES 2026, concurso de danças aí tradicionais aí, né? Temos diversas apresentações aí, tudo com transmissão ao vivo pelo YouTube, então quem quiser descer até o CTG, com certeza tem uma programação extensa o dia inteiro aí, de muitas danças aí, né? Começando aí com as invernadas veterana, logo mais adulta, depois a pré-mirim, até a dente de leite aí, logo mais o almoço, então continua com a mirim, chiru e juvenil. São grandes apresentações aí, com certeza, diversas entidades aí de Marau, da sétima região, de Passo Fundo também estão nos visitando aí, né? É um grande evento aí, paralelo às danças também no tablado inferior aí, onde o salão de ensaios do CTG, então, está ocorrendo também o concurso de declamação. Então, quem gosta aí, pega seu chimarrão, desça até o CTG Felipe Portinho, uma belíssima programação, ou acompanhe aí pelo YouTube, você que não está em Marau aí, procure esse Artes segunda etapa 2026, esse Artes Marau aí, temos duas transmissões, as transmissões das danças tradicionais e a transmissão das declamações, tá bueno? Todo mundo convidado aí, só chegar lá, tá bueno? Estamos aí com as danças da adulta, logo mais então a pré-mirim e depois a dente de leite, logo após um almoço. Quem quiser almoçar também no CTG, tá liberado aí, chega lá tranquilo, vai ter um almoço campeiro, uma barbaridade, tá bom? Vamos com música então. Projeto Estanciola, baile de vila, especial aí pra Lagoa Vermelha, meu amigo Jefferson, Dona Diana, o grande Eduardo. Um abraço, Vladimir Volpato, tá na sequência, e também pedido aí do meu amigo Evandro, do bairro Jardim do Sol. Aumenta o volume aí, Chiru, velho.

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2: E ela tá.
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1: Hoje eu tô largando pra fronteira, compadre.
2: Tá largando, Jorge? Que loucura.
1: Vamos embora.
2: Vamos.
1: Vamos for agora. Ai.

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0: Bueno, Gauchar, quando são 9:43, você está sintonizando a 93.7, programa é Letras, tradicionalmente apresentado pelo mestre Carlito Silvestre, que se encontra já no país do México aí, né, tipo, para fazer mais uma cobertura da sua 12ª Copa do Mundo, tá? Bueno, vamos tocando o barco por aqui, contando com o apoio dos ouvintes aí, um abraço meu amigo Zé Mário, grande Zé Mário, um abraço também pro Josemar Espenassato, grande Truchê, essa família buena por demais, e um abraço especial então pra tia Dorildes, eles nos pedem aí o hino do Rio Grande, e é para ele que vai então, esse hino que tem uma letra linda por demais, retrata os feitos dos nossos antepassados, e perdemos a guerra, mas não perdemos a moral, a hombridade e sobretudo o respeito, né? E é por isso que a gente veste a bombacha, bota o lenço no pescoço com muito orgulho aí, que porque o gaúcho mostrou que esta terra tem dono, tá bueno? Na voz do piratinense Cristiano Quevedo, então, o hino rio-grandense, e na sequência, João Chagas Leite, Desassossegos, pedido aí do meu amigo Zé Mário, especial pra tia Dorildes, um ótimo domingo a todos.
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0: Bueno, Gauchar, quando são 9 horas e 59 minutos, você está sintonizando a 93.7, programa é o Letras. Misturando aí músicas gaúchas, fizemos o primeiro horário de músicas gaúchas aí, que é a minha área, né? E agora vamos se aventurar então pelas músicas sertanejas aí, trazendo o melhor das músicas nacionais, sertanejas, regionais, aí vamos dar uma mesclada aí com a ajuda dos ouvintes, é claro, ligue, participe, 3342-1522. Também procure Paulo Ávila aí através do Facebook, estaremos aí hoje até às 12 horas. Fazendo uma mistura legal nesse domingo de manhã e logo após as 12 horas, então, o tradicional Alma Campeira, novamente valorizando a nossa cultura, valorizando o que é nosso. Tivemos aí, então, dois pedidos aí do meu amigo Zé Mário, especial pra tia Dorildes. Eu falei do Jusemar Espenaçado, grande tuxeio, onde velho já deu sinal de vida e mandou umas fotos aí, tipo, barbaridade, cenário triste por demais, a barragem nos deixando, a barragem do Capinguim, né, tia? Tá um fio d'água aí, que coisa triste, gente. Vamos ver o que dá para fazer, vamos tentar recuperar essa barragem aí, que é um dos patrimônios de Marau aí, com certeza, Marau Passo Fundo, né, tia? Muita gente se divertia, tinha o seu lazer ó, no entorno dessa barragem aí, tia. Infelizmente a água tá indo embora aí, tia. São as respostas da natureza aí aos maus tratos do homem, né, tia? Coisa triste por demais, tá bom? Um abraço minha amiga Rosalina, no bairro Carolo, marcando presença aqui no programa Letras também, né, tia? E vamos tocando o barco aí, vamos entrando então, se aventurando pelas músicas sertanejas aí, começando com um hino na voz de Chitãozinho Chororó, Evidências. Ligue 3342-1522, funciona como telefone, WhatsApp, também pode entrar no Facebook e procure Paulo Ávila, estaremos aí até as 12 horas aí fazendo uma mescla de músicas aí, tá bom? Nos ajude a fazer o programa Letras aí, enquanto o nosso mestre Carlito Silvestre faz a cobertura da sua 12ª Copa do Mundo lá, direto do México nessa semana. E estarão no México aí a equipe da Vang FM trazendo todas as informações desde o México, tá bueno? Vamos então com Chitãozinho Chororó, Evidências.
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6: Olá a todos que nos acompanham na Rádio Vang. O domingo já terá a presença da nebulosidade, com possibilidade inclusive de pancadas de chuva. Chuva isolada que deve acontecer preferencialmente da tarde para a noite. E durante a segunda e terça-feira, com a formação de um ciclone no oceano, na altura do estado, a tendência é de chuva mais generalizada e que pode vir acompanhada de alguns temporais na região de Marau. A temperatura muda um pouco, a previsão é de termos um cenário de menor oscilação térmica, com a influência então da instabilidade da chuva no começo da próxima semana. Na quarta-feira, na medida em que o ciclone se afasta, uma massa de ar seco passa a predominar, trazendo condições aí de queda na temperatura, um pouco de frio. Na quinta-feira, em princípio, volta a chover. Então, uma semana que vem mais úmida aí, sob condições de chuva. Da Metsul Meteorologia, Estel Cias.
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Bueno, Gauchado, quando são 10 horas e 19 minutos, você está sintonizando a 93.7, o programa Letras, tradicionalmente apresentado aí pelo mestre Carlito Silvestre. Hoje eu, Paulo Ávila, estou aí na companhia de vocês, dos ouvintes aí. Ligue, participe, nos ajudem a fazer uma bela programação nesse domingo velho, que estava ensolarado até há pouco. O tempinho está se ajeitando aí, né, tia? Começou, já escondeu o sol, eu não sei o que vem pra tarde aí, vem alguma coisa aí, né, tia? Tá bueno? Nos tocando o barco aí, um abraço especial, minha amiga Rosalina, do bairro Carolo, marcando presença aqui no programa Letras. Também meu amigo Evandro do Bairro Jardim do Sol, pedindo aí um biquíni preto. Vai, isso aí, então, isso aí de tudo um pouco aí, tá bueno? Quero mandar um abraço especial pra gauchada aí, falei do Capinguim, meu amigo Tuxê tá lá pra aqueles lados lá, né, fotografando a barragem, na pena, a água tá se indo embora, né, tia?

E lá para aqueles lados, lá também tem lá pros lados do Santo Antônio do Pavão, meu amigo Ratão, grande seu Zanata aí, né, tia? Também a sua esposa e a mãe da dona Silvia, a mãe da gringa. Gauchada que eu tive a oportunidade de conhecer ontem, fui até o sítio do Davi, onde estavam os amigos reunidos aí, gente buena por demais, o grande pagode, o pagotinho, convidou aí, né, tia? Um abraço especial pro seu Cegala aí, vendedor de lingerie, o Cegalinha, esse é outro papo aí, né, tia? Grande Cegalinha, o irmão, aliás, aí da esposa do seu Ratão aí, né? Azar, chido, velho. Um abraço então pra dona Silvia, pra gringa, pro meu amigo João Pintor, os irmãos Pascoalotto, eu e Diógenes, João Carlos, o grande Ademir da Silva lá, fez um churrasco no Capricho também, né, tio Fabiano, Boquinha servindo a gauchada, uma turma buena por demais aí, né, tia? Tudo isso celebrando aí o aniversário do grande Davi, esse índio velho, bueno por demais aí, sempre cheio de amigos, tem o coração maior que o peito, né, tia? O velho tá sempre com a casa de portas abertas lá, o galpão não tem tramela, né, tia? É só chegar. E onde vem a gente buena por demais aí, esteve aniversariando na semana e fez uma baita celebração e com certeza aí que o patrão velho continue abençoando sua estrada, seu caminho, trazendo muita paz, saúde e felicidade junto a todos que lhe querem bem. Um forte abraço aí, Chiro Velho, um feliz aniversário aí, meu amigo Davi, e um abraço a todos os amigos que ontem estiveram reunidos aí, tá bueno? Um abraço muito especial, meu amigo Lírio Maculã, senhor velho que nos honra com sua audiência aí, grande campeiro do Rio Grande, né, tia? Grande trovador, declamador, cantador, né, tia? E ele nos pede uma música aí, já, para matar a saudade do grande Pedro Hortaz, A Volta do Seu Romance, e fazendo essa mistura aqui, vamos fazendo a mescla aí, então, música gaúcha, música sertaneja, músicas nacionais, sempre valorizando as letras aí, né, tia? E eu vamos fazendo a mistura aí, depois do sorro vem o biquíni preto e não dá nada, tamo junto aí, também um abraço especial pro meu amigo Laércio, dona Leila, Leila Dalmoro, a família Dalmoro, família Maculã, Lucas e toda essa gente buena aí, meu amigo Lírio lá no sítio da Figueira, diz que o rádio velho tá bombando lá no galpão, né, tia? E eles estão sintonizando a 93.7, um forte abraço, muito obrigado, vamos trazer o Pedro Hortaça aí, A Volta do Seu Romance. Um abraço especial também pra minha amiga Zelinda do Amaral, pedindo a Casa de Caboclo, já vai sair na sequência aí, tá bueno? Grande mãe do meu amigo Zoreia, grande amigo irmão Zoreia, um abraço também pro Vopião e a gauchada aí que sintoniza a 93.7 nesse domingo, velho, que estava ensolarado, agora já começa a nublar, né? Tinha domingo 7 de junho de 2026, tá bueno? Vamos então com Pedro Hortaça, A Volta do Sol Romance.

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Bueno, Charcon, são 10h45. Você está sintonizando a 93.7. Programa é o Letras, valorizando as melhores letras regionais, nacionais, sertanejas, e também vamos misturando a música gaúcha aí, que é a minha área, né, tia? Vamos contando com o apoio dos ouvintes aí, que ligue, participe, faça o seu pedido aí, né, tia? Estaremos hoje aí até as 14 horas nesta maratona musical, enquanto o Mestre Calita e a equipe da Bang FM está fazendo a cobertura de mais uma Copa do Mundo, a 12ª Copa do Mundo desse índio velho, né, tia? Com certeza, um grande legado, e deixa não só para Amaral, mas para o Rio Grande do Sul, é uma rádio do interior fazendo um grande efeito aí, com certeza, aí, tá bom? Um bom trabalho aí ao pessoal que está viajando para trazer essas flashes para nós aí durante a semana, com certeza, muita novidade direto do México. Um abraço então, minha amiga Zelinda do Amaral, a mãe dos Oreia, né? Tinha o Gopião também. Daqui a pouquinho já vem a Casa de Cabo com o Rick Renner. Também um abraço especial para a Gauchada de Passo Fundo, nos honrando com sua audiência, ainda direto da capital do Planalto Médio, meu amigo Marcos Corte, dona Renata, pequeno Miguel, guitarreiro Gustavo, ligadito no mais aí na 93.7. Ele nos pede aí Olhos de Luar, com Christian Ralph, vai sair daqui um pouquinho, aumenta o volume aí, Chiru, velho. Também um abraço especial, meu grande amigo Altemir Scarparo, ligadito no mais, um abraço para dona Cléo, os avós aí do Gonçalo, né, tia? A gente vai estar sempre lidando com a bicharada, hoje tá lá no sítio, descansando, aproveitando o domingo. E sintonizando a 93.7, nos pede aí mais uma com Pedro Hortaça. Vamos trazer com certeza esse grande missioneiro aí que deixa um grande legado através de sua música, do seu canto. E ele pede justamente o meu canto com Pedro Hortaça. Vai sair daqui um pouquinho, fica ligado aí, Chiruvé. Forte abraço, obrigado pela audiência. Também um abraço especial ao meu amigo Éder Soares, ligadito no mais aí, pedindo o orgulho de um gaúcho. Vai sair também, vamos misturando aí, Chiruvé, tá vendo? Fica ligado aí, um abraço. Vamos com música então, entendendo a gauchada que vai ligando, participando, mateando, almoçando conosco, e já agora começa a fumaça, e já começa a aparecer alguma fumacita aqui pelo centro de Amaral, né? A gauchada já começa a botar no espeto, já começa a acender o fogo, e daqui um pouquinho a carne vai pro braseiro, né, tia? Isso é coisa boa por demais, e é o som aí de uma boa música, sempre o almoço fica mais saboroso, né? Vamos com música. Pedido que vem lá da capital do Planalto Médio, Passo Fundo, então, meu amigo Marcos Corte, a dona Renata, grande Miguel, guitarreiro Gustavo, Christian Ralph, Olhos de Luar.

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0: Morigolchar, quando são 11:06, você está sintonizando a 93.7, programa é Letras, valorizando aí as melhores letras regionais, nacionais, sertanejas, aí com apoio dos ouvintes, vamos tocando o barco aí, substituindo o mestre Calito Silvestre, enquanto ele encontra-se já no país do México aí, né? Tipo, para fazer mais a cobertura da sua 12ª Copa do Mundo aí, a equipe da Vang FM em breve trazendo muitas informações. Essa semana no México, semana que vem vão estar nos Estados Unidos e assim vai seguindo a viagem, tá bueno? E nós vamos acompanhando tudo que acontece através aí dos canais de informação da Vang FM, tá bom? Vamos com música aí, atendendo a gauchada que vai ligando, participando, mateando, almoçando conosco aí, né? Tinha um abraço meu amigo Fernando, Dona Isadora, lá no bairro Fuga, onde o Ed tá com a chapa do fogão quente e cheia de pinhão. Isso é coisa buena por demais aí, tá bom? Bom domingo pra vocês aí, forte abraço aí, Chiru Velho. Tem recado aí do meu amigo Jociclei, direto do bairro Solutos. Abre o peito aí, louco, velho.
1: Bom dia, Cheiro Velho. Tudo bom? Já temos na ativa. Fomos na missa. O tema agora aí. Já temos na escuta aí. Manda um aí pra nós aí. Venha. Boa aí.
0: Já sai, Cheiro Velho. Um abraço, meu amigo Jociclei. Um abraço pra toda a família. Um abençoado domingo. Já cumpriu a missão, já foi na missa. Tá tranquilo, então. Um abençoado domingo. Uma ótima semana a todos nós aí, Cheiro Velho. Também tem recado aí do meu amigo Jandir Lodge, abre o peito, Chiru Velho.
2: Bom dia, patrão. Me coloca a música aí, Tentação, com Edson Dutra, faz favor.
0: Tá bem bom, então. Se for agora, então, tá bueno? Um abraço, meu amigo Jandir Lodge, obrigado pela parceria, pela audiência. Então, vamos atendendo o pedido do meu amigo Altemir Scarparo, a dona Cleo, os avós aí do Gonçalo, né? Tinho Velho, tá lá no rancho, coisa linda por demais, um baita cenário aí, mandou um vídeo aí do um cenário, aquela paz tranquila, né? Tinha aquele silêncio, a bicharada cantando e o radiozito pendurado na parede, sintonizado na 93.7. Ele nos pediu o Pedro Hortaça, Meu Canto, e é essa que vamos ouvir agora, então, tá bueno? Bom domingo aí, Chiru Velho. Felicidades no rancho aí. E vamos com música aí. Quem quiser ligar, participar, já sabe, 3342-1522. Funciona como telefone, WhatsApp, deixe seu recado, seu áudio, cante um verso, cante uma música. Vou fazer um bloquito gaúcho agora, mas já voltamos pra sertaneja aí, fica tranquilo, tá vendo?
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9: Bueno, Gauchado, quando são 11:24, você está sintonizando a 93.7, programa, é o programa Letras, valorizando as melhores músicas regionais, nacionais, sertanejas. Contamos com o apoio dos ouvintes, aí ligue, participe através do 3342-1522. Funciona como telefone, WhatsApp, deixe seu recado, seu áudio, cante um verso, cante uma música. Também através do Facebook, aí procure Paulo Ávila, estaremos hoje aí até às 14 horas, até às 12, aí mesclando as músicas gaúchas, músicas sertanejas, músicas nacionais, e a partir das 12 horas, então, já tradicional Alma Campeira, e valorizando a nossa cultura, valorizando o que é nosso aí até às 14 horas, tá bueno? Um abraço especial, meu amigo Moacir da Fonseca, grande Moacir aí, ligadito no mais aí, né, tia? Marcando presença aqui no Letras, sogro do Jerônimo, pai da Jo, da Josiele, do Alexandre, né, tia? Só gente buena aí, tá bom? Um abraço a todos vocês aí, obrigado pela audiência, pela parceria. Também meu amigo Álvaro Mirabo da Silva, grande mira, Azar Chiruê, lidando com a pecuária aí, né, tia? E na sintonia da 93.7, ali, barbaridade, já tá fazendo carne, acho que é pra um time de futebol aí, cara. Que coisa linda, forte abraço aí, meu amigo Álvaro, também a dona Silvia, a Alana, a Bianca, família Perim, sempre reunida aí, né, tia? Obrigado pela parceria, pela audiência. E vamos com música aí, atendendo o pedido, então, do meu amigo Jandir Lodi, que nos pediu com Edson Dutra, Tentação, abre o peito aí, Chiruê.
10: Bom dia, patrão. Me coloca a música aí, Tentação, com Edson Dutra, faz favor.
9: Tá, bem. Abraço. Bom. Só se for agora, louco, velho. Tentação, Edson Dutra. De integração.

0: 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Comunicamos o falecimento de Joraci Cardoso de Quadros Tamagno, ocorrido hoje aos 65 anos.
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Bueno, Gauchado, quando são 11 horas e 44 minutos, vamos chegando aí para a reta final do programa Letras, e logo após as 12 horas, então, o já tradicional Alma Campeira, e valorizando a pura essência da cultura do Rio Grande. Todos convidados a continuar na sintonia até as 14 horas aí, nesta maratona musical aí, desde as 9 horas aí, um domingo é especial, barbaridade. Começou um pouco ensolarado e agora já está nublado aí, vamos ver o que vai acontecer para a tarde, tá bueno? E com apoio de... Um abraço, meu amigo Mangoni, grande Mangoni, ligadito no mais, aí pedindo tropeiro velho, e vai que tá se deslocando para almoçar na casa da filha hoje, né? Da Karina. Um abraço pra dona Lenira aí também. Vai sair daqui um pouquinho, fica ligado, aumenta o volume aí, tá bom? Um abraço, meu amigo Josicley de Oliveira, lá direto do bairro Solutos, do DJ do bairro Solutos, né? Tinha até com a 93.7 em alto e bom som aí, tocando até pros vizinhos, é coisa buena por demais aí, tá bom? Bom almoço aí, Chiro Velho. Ele agradece aí os brindes recebidos aí domingo passado do Alma Campeira. Todo último domingo do mês é dia de sorteio, né? E um dos brindes aí é um kit de material esportivo da Espena Sato Uniformes Esportivos aí, gentilmente cedido pelo meu amigo Zé Mário. A Aline organiza tudo e faz a entrega, e o indivíduo tá faceiro por demais com um brinde aí, né, tia? Forte abraço aí, meu amigo, merece, tá bueno? Tá sempre ligado aí na 93.7, sempre marcando presença, né, tia? E vamos com música, então, desta feita, dando um passeio pelas músicas sertanejas, então mais um hino aí com Chitãozinho, Chororó, participação Marília Mendonça, página de amigos. De integração.

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0: 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O domingo já terá a presença da nebulosidade, com possibilidade, inclusive, de pancadas de chuva. Chuva isolada que deve acontecer preferencialmente da tarde para a noite. E durante a segunda e terça-feira, com a formação de um ciclone no oceano, na altura do estado, a tendência é de chuva mais generalizada e que pode vir acompanhada de alguns temporais na região de Marau. A temperatura muda um pouco, a previsão é de termos um cenário de menor oscilação térmica, com a influência então da instabilidade da chuva no começo da próxima semana. Na quarta-feira, na medida em que o ciclone se afasta, uma massa de ar seco passa a predominar, trazendo condições aí de queda na temperatura, um pouco de frio. Na quinta-feira, em princípio, volta a chover. Então, uma semana que vem mais úmida aí, sob condições de chuva. Da Metsul Meteorologia, Estel Cias.
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3: Bueno, Gauchar, quando são 12:18, vamos começando oficialmente então o Alma Campeira de hoje, hein, né, tia? Sejam bem-vindos quem está ligando o rádio agora. Continuamos junto aí quem está desde as 9:00, hein, nessa maratona musical deste domingo, gente. É um prazer estar junto com os ouvintes aí fazendo essa programação desde o Letras aí, gente. E vamos agora então com Alma Campeira até às 14:00, valorizando a nossa cultura, valorizando o que é nosso, reforçando aquele convite, ligue, participe através do 3342-1522, funciona como telefone, WhatsApp, deixe seu recado, seu áudio, cante o verso, cante uma música, estaremos aí até às 14:00, valorizando a nossa cultura, valorizando o que é nosso. Forte abraço aí, meu amigo Ade Pires, ligadito no mais, aí pedindo mocinho, aventureiro, vai sair daqui um pouquinho, fica ligado aí também, meu amigo Marcos Colite, direto da capital do Planalto Médio, marcando presença aí desde programa Letras aí, né, tia? Vamos junto, tamo junto aí, né, tia? Vamos trazer o Ido Silva pra cantar daqui um pouquinho aí, fica ligado, aumenta o volume aí, xerué. Também um abraço aí pra gauchada da Barbearia da Rigo, meu amigo Alceri Vargas, o seu Afonso, o Mário, o Osvani, o Gerard, gauchada aí da Barbearia da Rigo, que atende do capricho aí, que sempre aquele... aquela conversa boa e agradável, né, tia? Quem quer, tem um tempinho pra aguardar, pode tomar um chopinho na temperatura certa ali, né, tia? É sempre muito agradável lá, cuidar do cabelo e da barba aí, tá bueno? Forte abraço, agauchada aí. Também meu amigo Evandro, do Pai Jardim do Sol, aí, sempre uma das primeiras ligações, e hoje o velho tava desde as 9:00 participando aí do Letras e nos acompanhando agora aí no Alma Campeira. Também Vladimir Volpato, grande xerifão da Angela Borella aí, Dona Maria, forte abraço, bom domingo aí, xerivé. Vamos com música, hein? Vamos atendendo a gauchada que vai ligando, participando já, então, a hora botando a carne no fogo, né, tia? Braseiro, coisa mais linda aí na casa do meu amigo Marcos Corte, também meu amigo Sandro Hamaker, ah, grande Sandro aí, um abraço aí pra Dona Rúbia, pro Luiz Gustavo, família reunida, o som do Alma Campeira, hein, tia? 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Um abraço aí para minha amiga Rosalina, do bairro Carolo, também marcando presença aqui no Alma Campeira, sempre junto com nós aí na sintonia da 93.7. Meu amigo aí, barbaridade, meu amigo Tuxê. Tá sofrendo, hein, velho, mas que barbaridade. Começou os pinguitos aí, né? Já se protegeram aí, já tem que proteger a carne aí, né, tia? Um abraço pra essa gauchada buena aí. Ligadito aí na 93.7, levando um tempero musical pro almoço dominical. Barbaridade, o brasileiro tá coisa mais linda.

fogo não vai se apagar com qualquer chuvinha aí, né, tchê? Bom almoço aí pra gauchada e bom churrasco aí, meu amigo Tuxê. E a gauchada aí que tá na parceria do Tuxê aí, na sintonia da 93.7. Pra vocês eu trago então pedido que vem lá de Passo Fundo. Família Colite, direto do bairro São Cristóvão, então. E do Silva, Gritos que se perderam.

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Bueno, Charcon, são 12:36. 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Tivemos aí no bloco anterior, então, pedido meu amigo Sandro Hammacher, grande Sandro aí, Dona Rúbia, para Luiz Gustavo também, família reunida aí, né? Te levando um tempero musical pro almoço dominical. Senair Maicá, Balseiros do Rio Uruguai. Também tivemos aí o pedido do meu amigo Ade Pires, Teixeirinha, Mocinho Aventureiro. E abrindo o bloco, então, Iedo Silva, Gritos que se Perderam, especial é pra família Collet, meu amigo Marcos, a dona Renata, pequeno Miguel, guitarreiro Gustavo, gauchada aí no bairro São Cristóvão, na capital do Planalto Médio, nos honrando com sua audiência. E vamos com mais música, e lembrando hoje, então, um abraço aí pro patrão Marcino, gauchada aí do CTG Felipe Portinho, trabalhando intensamente e recebendo os visitantes, então, na segunda etapa do CIARTS, concurso de danças aí, né, tia? Hoje pela manhã já tivemos aí, então, as invernadas veterana, adulta, pré-mirim, e nesse momento, então, se apresenta a Dente de Leite aí, né, tia? Logo após uma parada pro almoço, e à tarde ainda tem, então, as invernadas mirim, xiru e juvenil, aí no CTG. Do CTG Felipe Portinho e também do CTGs de Passo Fundo aí que estão participando, prestigiando a segunda etapa do CIARTS. Paralelo às danças aí acontece no salão inferior, salão de ensaios do CTG, também o concurso de declamação. Então, uma vasta programação aí durante a tarde. Também, se quiser almoçar pelo CTG, é só chegar lá, né? Tem um almoço campeiro, uma barbaridade, preço acessível, né, tia? Então, todos convidados aí a prestigiar a segunda etapa do CIARTS acontecendo neste momento no CTG Felipe Portinho. E já lembrando aí, então, para a semana, a partir de amanhã, dia 8 de junho, 8, 9, 10 e 11, segunda, terça, quarta e quinta, então, já tradicional Café Colonial, programação integrante aí da semana italiana, o mês italiano, então aí, né? Aquele vasto cardápio que você já conhece aí do CTG Felipe Portinho, os cafés coloniais, então a partir de amanhã, segunda, terça, quarta e quinta, a partir sempre das 18h até as 22h, sabe que é só entrar, pagar seu ingresso e comer à vontade aí, tranquilo, comer o que conseguir comer, tá bueno? Todos convidados aí no CTG Felipe Portinho, então a partir de amanhã, Café Colonial, a partir das 18h. Quero mandar um abraço especial para a família Bageston, meu grande Adão Bageston, o vô do Lorenzo. Estava dançando aí agora há pouco, e aliás, estão dançando aí. Quem quer acompanhar tudo pelo YouTube, tem o link aí do YouTube aí, ao vivo, as danças tradicionais. E nesse momento se apresentando, então, a invernada Dente de Leite do CTG Felipe Portinho, onde dança o nosso amigo Lorenzo Bageston, grande ouvinte aqui da Uma Campeira, e hoje seu vô. Tá representando a família, então um abraço a toda a família Bageston, meu amigo João Bageston, o Lorenzo, o seu Adão, então nos pede uma poesia com o Jaime Caetano Brau. Vamos trazer daqui um pouquinho mais, seu João, fica ligado, aumenta o volume, um forte abraço, um bom domingo. Também meu amigo Vomir Lima, lidando com a pecuária, né? O pretão de guarda na porta, esse índio velho, quando tá solto no pátio, quero ver quem é que entra no pátio do louco velho. O bicho velho não late, ele ronca, né? Um abraço, meu amigo Vomir, um abraço pra dona Adriana, e bom almoço, bom domingo. Dá um pedaço de carne pro pretão aí, louco velho. Pedindo o grupo Carqueja, vai sair daqui um pouquinho, tá bom? Atendendo o pedido, então, do meu amigo Evandro, do Bairro Jardim do Sol, ligadito desde cedo na 93.7. Vamos trazer aí o grupo Cordiona, Matando Saudade. E depois, na sequência, eu vou trazer a dona Rosalina, cantando, Rosinha do bairro Carolo, e cantando a música O Colono.

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1: 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Quando Maria Cabral endulça o silêncio amargo no estilo de Cerro Largo da velha banda oriental, e a cancha separa a boca para os daqui e os de ajá, quando o Senair Maicá, desfiando de boca em boca, na linguagem de voz rouca que aos poucos vai amaciando, no fio d'água borboteando na tonada musical desse duo manancial trazido de contrabando. A guitarra e a acordeona contrataram sociedade para cantar a liberdade desta pampa chimarrona. Tecla, botão e bordona incendiando o campo aberto nesse arremate mais certo que as máximas do Confúcio. 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E os herdeiros de Cepé, de Rivera e São Martim, guardam o velho fortim de terra e pátria em Bagé.
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Põe no Gauchada, quando são 13 horas em ponto, vamos junto até as 14 aí, valorizando nossa cultura, valorizando o que é nosso programa aqui, é o Alma Campeira, valorizando a pura essência da cultura do Rio Grande. Tivemos aí no bloco anterior, então, especial para a família Bageston, meu amigo João Bageston, o Adão Bageston, o vô do Lorenzo, também pro João Bageston, o filho, né, do seu João, e pai do Lorenzo, né? Toda a família Bageston, gente buena aí, Jaime Caetano Brau, fronteira rainha, também tivemos o piratinense Cristiano Quevedo, esses campeiros de todo dia, tivemos aí a apresentação aí da nossa amiga Rosinha do bairro Carolo, cantora Rosalina, um abraço aí, dona Rosalina, obrigado pela parceria, pela audiência, grande cantora aí, gente. E abrindo o bloco, então, pedido do meu amigo Evandro, do bairro Jardim do Sol, o grupo Cordiona, Matando Saudades. 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Especial para a família Bertossi, então, minha amiga Ana Paula, Rodrigo, Sofia, o Ariel, a Antonella, ligadito no mais, aí marcando presença na Alma Campeira, levando um tempero musical pro almoço dominical. E também um abraço especial para a gauchada lá no Valinhos, na capital do Planalto Médio, Passo Fundo, na sede do Esporte Clube Continental, aí, celebrando a vitória da categoria de base sub-9, né, tia? Que foi vencedora hoje, então, do Esporte Clube Continental, aí, meu amigo Valderci, Mil de Oliveira, grande Peteleco, a Jaque, o Vini, a Gabriel, a Verônica, a dona Suzana e todo mundo reunido aí, né, tia? O som da Alma Campeira levando um tempero musical pro almoço dominical. Forte abraço aí, bom domingo. Pra vocês eu trago aí pedido do meu amigo Vomir Lima, tá fazendo uma carne pra dona Adriana aí, né, tia? O pretão deitado na porta da casa e ele manda pros amigos aí. A antiga Perdigão, hoje MBRF, aí, né, tia? Grande família Perdigão aí, tá bom? Um abraço a todos os amigos e ex-colegas aí. Recebemos as homenagens do nosso assador aí, o Vomir Lima. Grupo Carqueja, não te anseia.

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5: Bueno, Gauchara, quando são 13 horas e 25 minutos, você está sintonizando a 93.7 Vang, a FM de Amaral quebra as porteiras e leva muito mais longe a cultura do Rio Grande. Tivemos aí no bloco anterior, então, Telmo de Lima Freitas, Fogão a Lenha. Também tivemos Os Serranos, Serrano Sim Senhor. Tivemos aí Lisandro Amaral, Joca Martins, Fabiano Bacchieri, Razões para o Orgulho. E abrindo o bloco, então, o Grupo Carqueja, Não Te Anseia, especial para a família Bertosso, também para o meu amigo Vomir Lima, a dona Adriana, o Pretão aí, a Gauchada Buena, né, tia? Fazendo aquele almoço de domingo e levando um tempero musical para o almoço dominical. 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Um abraço aí pro meu amigo Moraes, pedindo a música O Cavalo Guardião. Vamos trazer daqui um pouquinho aí, fica ligado, Chiruvei, tá bueno? Também um abraço especial para Gauchada de Passo Fundo, a capital do Planalto Médio, meu amigo Tibúrcio, grande Luciano Oliveira, aí, ligadito mais aí direto do bairro César Santos, aí, ligadito mais ele, a vó Eva aí, né, tia? Estamos ligados aqui, eu a ver, meu amigo Paulo, e fica a teu critério uma música. A outra que você mandou foi ótimo, ainda não tinha escutado aquela, mas é boa mesmo, o teu vinho tá aqui esperando, mas que coisa boa. Vou passar por aí, fica tranquilo, guarda o bicho velho, não vai abrir a garrafa aí, louco velho. Vou passar aí pra pegar o vinho, tá bom? Muito obrigado, ele já me deu um litrão de vinho, tomei, mas tava bueno por demais, eu vou passar pra pegar o outro então. Hein? Um grande abraço, meu amigo, um ótimo domingo pra todos. Um belo programa, parabéns, você tá de parabéns. Muito obrigado, Chiruvé. Um abraço, meu amigo Tibúrcio, a vó Eva, sempre ligadito na 93.7, também meu amigo Cuteleiro Vanderlei, a dona Danúbio, Júlio César. Família Buena aí no bairro César Santos, sempre sintonizando a 93.7, nos honrando com sua audiência. Quem também tá ligado aí, meu amigo Davi Perim, abre o peito aí, Chiruvé.
0: Boa tarde, Paulo, tudo na paz? Estamos acompanhando seu programa aqui de casa. Eu fiz fazer um pedido. Queria que tu tocasse pra mim Querência Amada, do Teixeirinha.
5: Azar, Chiru, véio. Pode aumentar o volume. Daqui um pouquinho tu já vem Teixeirinha com Querência Amada, especial pra família Perim, meu amigo Joel, dona Soriana, os pais do Davi aí, né? Tia Gauchada aí da Massa Santa Luzia, coisa buena por demais aí, tá bom? Ótimo domingo pra vocês aí. Vamos começar esse bloquito aí com Pedro Hortaça, a décima do Sorro, especial pro meu amigo Tibúrcio, vó Eva, Cuteleiro Vanderlei, dona Danúbio, Júlio César, Gauchada e de Passo Fundo, que nos honra com sua audiência, tá bom?

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0: Bueno, Gauchard, quando são 13 horas e 47 minutos, você está sintonizando a 93.7. Programa é o Alma Campeira e valorizando a pura essência da cultura do Rio Grande. Tivemos aí no bloco anterior, então, pedido do meu amigo Davi, Davi Perim, filho do Joel, filho da Ana Sori, Gauchada aí da Santa Luzia Massas, né? Música com Teixeirinha Amigos, Querência Amada. Também tivemos Cavalo Guardião, com Carlos Magrão, pedido aí do meu amigo Moraes, direto do Capingui. E abrindo o bloco, então, pro meu amigo Tibúrcio, grande Luciano Oliveira, pra vó Eva, pro Vanderlei de Oliveira, dona Danúbia, Júlio César, Gauchada Buena aí no bairro César Santos. Também pro meu amigo Jair Bodac, o compadre do Tibúrcio aí, né? Gauchada que nos honra com sua audiência direto da capital do Planalto Médio, então, na voz do inesquecível Pedro Hortaça, A Volta do Sorro Manso. 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Lembrando então a todos que hoje é dia desse artes no CTG Felipe Portinho. Quem ainda não desceu lá pode pegar a família, pegar sua cuia, sua garrafa aí, tomar um chimarrão e assistir as danças aí, né? Concurso de danças. Ainda temos aí as Mirim, Chiru e Juvenil aí. CTG Lalau Miranda, União Campeira, Fagundes dos Reis, também as do Felipe Portinho, Estância Nova, Dom Luiz Felipe de Nadal. São os CTGs aí que estão visitando o Marau e estão fazendo as suas apresentações com as suas invernadas aí. Logo mais após a abertura oficial, então às 13h30, começa as danças novamente, Mirim, Chiru e Juvenil, tá bom? Fechando a tarde. Paralelo às danças, no salão inferior, no salão de ensaios, temos também o concurso de declamação aí, também nas modalidades juvenil, Mirim, pré-Mirim. É um dia bueno por demais aí para levar sua família, visitar um pouco da nossa cultura aí, através dessa piazada aí que mantém a nossa tradição, tá bueno? 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Vamos com música então desta feita, Os Monarcas, Rodeio da Vida. Ligue, participe, 3342-1522, funciona como telefone, WhatsApp, desse seu recado, seu áudio, cante o verso, cante uma música, estaremos aí até às 14 horas valorizando a nossa cultura, valorizando o que é nosso.
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Bueno, Gochar, quando são 14:07, já vamos passando da hora do arremate da conversa, momento de agradecer, a gente já esteve ligando, participando, mateando, almoçando conosco. 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Eu sempre nesse momento do programa peço permissão aos ouvintes para juntos fazermos aí uma pequena prece para que tenhamos uma semana produtiva, de saúde e paz, e possamos nos reencontrar no próximo domingo e juntos celebrarmos uma ótima semana de vida. Eu trago então de Dom Luiz Felipe de Nadal a prece do gaúcho. Em nome do Pai, do Filho e do Espírito Santo. E com licença, patrão celeste, já vou chegando. E enquanto servo o amargo de minhas confidências, porque ao romper da madrugada e ao descambar do sol, preciso campear por outras invernadas e repontar do céu a força e a coragem para o entrevero do dia que passa. Eu bem sei que qualquer guasca, bem piluchado, de faca, rebenque e esporas, não se afirma nos arreios da vida se não se estriva na proteção do céu. Ouve, patrão celeste, a oração que te faço, ao romper da madrugada e ao descambar do sol. Tomara que todo mundo seja como irmão. Ajuda-me a perdoar as afrontas e a não fazer aos outros o que eu não quero para mim. Perdoa-me, Senhor, porque, rengueando pelas canhadas da fraqueza humana, de quando em vez, quase sem querer, eu me solto por ter afora. Eita, putrilho chucro, renegado e caborteiro. Mas eu te garanto, Senhor, eu quero ser bom e direito. Ajuda-me, Virgem Maria, primeira prenda do céu, socorre-me, São Pedro, capataz da Estância Gaúcha. Para fim de conversa, vou te dizer, meu Senhor, mas somente para ti, que a tua vontade leve a mim de cabresto para todo sempre, até a querência do céu. Amém. Tá bem, então, Gauchado, uma ótima tarde de domingo, uma semana produtiva de saúde e paz, e que possamos nos reencontrar no próximo domingo para mais um Alma Campeira, sempre das 12 às 14 horas, e eu estarei por aqui desde as 9 horas aí fazendo também o programa Letras, enquanto nosso parceiro, amigo Carlito Silvestre se encontra fazendo a cobertura da Copa 2026, tá bueno? Nessa semana eles estarão no México, também na próxima semana então vão para os Estados Unidos, e assim eles vão fazendo a cobertura aí até chegar ao Canadá, cobrindo todos os detalhes aí desse grande evento futebolístico aí, tá bueno? Forte abraço, uma ótima semana e até domingo que vem. Encerramos com César Oliveira e Rogério Melo, a parte.

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1: Olá a todos que nos acompanham na Rádio Vang. O domingo já terá a presença da nebulosidade, com possibilidade inclusive de pancadas de chuva. Chuva isolada que deve acontecer preferencialmente da tarde para a noite. E durante a segunda e terça-feira, com a formação de um ciclone no oceano, na altura do estado, a tendência é de chuva mais generalizada e que pode vir acompanhada de alguns temporais na região de Marau. A temperatura muda um pouco. A previsão é de termos um cenário de menor oscilação térmica, com a influência então da instabilidade da chuva no começo da próxima semana. Na quarta-feira, na medida em que o ciclone se afasta, uma massa de ar seco passa a predominar, trazendo condições aí de queda na temperatura, um pouco de frio. Na quinta-feira, em princípio, volta a chover. Então, uma semana que vem mais úmida aí, sob condições de chuva. Da Metsul Meteorologia, Estel Cias.
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1: Olá a todos que nos acompanham na Rádio Vang. O domingo já terá a presença da nebulosidade, com possibilidade inclusive de pancadas de chuva. Chuva isolada que deve acontecer preferencialmente da tarde para a noite. E durante a segunda e terça-feira, com a formação de um ciclone no oceano, na altura do estado, a tendência é de chuva mais generalizada e que pode vir acompanhada de alguns temporais na região de Marau. A temperatura muda um pouco. Com a previsão de termos um cenário de menor oscilação térmica, com a influência então da instabilidade da chuva no começo da próxima semana. Na quarta-feira, na medida em que o ciclone se afasta, uma massa de ar seco passa a predominar, trazendo condições aí de queda na temperatura, um pouco de frio. Na quinta-feira, em princípio, volta a chover. Então, uma semana que vem mais úmida aí, sob condições de chuva. Da Metsul Meteorologia, Estel Cias.
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4: Olá a todos que nos acompanham na Rádio Vang. Durante a segunda e terça-feira, com a formação de um ciclone no oceano, na altura do estado, a tendência é de chuva mais generalizada e que pode vir acompanhada de alguns temporais na região de Marau. A temperatura muda um pouco, a previsão é de termos um cenário de menor oscilação térmica, com a influência então da instabilidade da chuva no começo da próxima semana. Na quarta-feira, na medida em que o ciclone se afasta, uma massa de ar seco passa a predominar, trazendo condições aí de queda na temperatura, um pouco de frio. Na quinta-feira, em princípio, volta a chover. Então, uma semana que vem mais úmida aí, sob condições de chuva. Da Metsul Meteorologia, Estel Cias.
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1: Olá a todos que nos acompanham na Rádio Vang. Durante a segunda e terça-feira, com a formação de um ciclone no oceano, na altura do estado, a tendência é de chuva mais generalizada e que pode vir acompanhada de alguns temporais na região de Marau. A temperatura muda um pouco, a previsão é de termos um cenário de menor oscilação térmica com a influência então da instabilidade da chuva no começo da próxima semana. Na quarta-feira, na medida em que o ciclone se afasta, uma massa de ar seco passa a predominar, trazendo condições aí de queda na temperatura, um pouco de frio. Na quinta-feira, em princípio, volta a chover. Então, uma semana que vem mais úmida aí, sob condições de chuva. Da Metsul Meteorologia, Estel Cias.
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